0: é 1:15.
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1: 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São 2 horas da manhã.

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São 2 horas e 31 minutos. 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
1: 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São 3 horas da manhã.

0: 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São 4 horas da manhã.
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0: 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São 5 horas da manhã.
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0: São 5 horas e 17 minutos.
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0: São 5:30.
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5: Vila Praia de Âncora esteve representada em Ilhavo na Festa dos Bacalhoeiros, um encontro que reúne homens do mar de todo o país e que celebra a memória e a amizade da história da pesca do bacalhau. Entre os participantes tiveram 38 pescadores de Vila Praia de Âncora, homens que conhecem de perto as dificuldades e os sacrifícios da vida do mar e que fizeram parte de uma das páginas mais marcantes da história marítima portuguesa. Acompanhar os pescadores ao convite à organização estiveram o Presidente da Junta de Freguesia, Luís Matias, e o Secretário Álvaro Marinho e o Presidente da Assembleia de Freguesia. Também Vila Praia de Âncora, a presença da Vila nesta iniciativa, representa também uma homenagem a todos aqueles que partiram para os mares do Atlântico Norte, enfrentando o frio e isolamento de longos meses fora das famílias. Em Ilhavo, os 38 pescadores de Vila Praia de Âncora levaram consigo a memória de todos os homens do mar e famílias que fizeram pesca no bacalhau, parte da sua identidade e da sua terra. O mês de outubro traz uma programação cultural diversificada para o Centro Cultural de Paredes Cora. A abrir o mês, Rodrigo Leão apresenta O Mundo, acompanhado pelo Ensemble e pelo Coro do Cora Voice, um concerto marcado pela música clássica, eletrónica e influências tradicionais. No dia 9, é a vez do espetáculo Dança Contemporânea, Eurodance Ballet Contemporâneo do Norte e o coro documentário e a revista A Última Década do Estado Novo. O Presidente da Câmara de Viana do Castelo participou na segunda edição das tertúlias By Believe, que reuniu empresários, representantes de instituições e outros agentes ligados à economia da região. O encontro permitiu a partilha de ideias sobre desafios e oportunidades para empresas e para o desenvolvimento económico do concelho. Na ocasião, o autarca destacou a importância do diálogo, da proximidade e cooperação entre empresas, instituições e os diferentes agentes do território. O Governo autorizou a cedência por 30 anos de um terreno da Universidade Politécnica de Viana do Castelo à Câmara de Viana, na Praia Norte. No local vai ser construído um centro tecnológico de inovação dedicado às energias e tecnologias oceânicas. O projeto representa um investimento de 5,1 milhões de euros e é financiado pelo Programa Norte 2030. A infraestrutura vai ficar a cargo da Sustmar, que deverá incluir laboratórios especializados, uma nave industrial e uma equipa de cerca de 40 profissionais até 2030. A Câmara de Viana do Castelo ficará responsável pela construção e fiscalização da obra e, depois da conclusão, pela cedência da gestão do edifício à Sustmar. A comunidade intermunicipal do Alto Minho está confiante de que o Governo vai acolher a reivindicação de 300 milhões de euros para investimento nas acessibilidades rodoviárias da região. António Barbosa, o Presidente da CIM, destaca o crescimento económico e populacional do território e salienta que cerca de metade do trânsito rodoviário entre Portugal e Espanha passa atualmente pelas fronteiras do Alto Minho. O autarca defende investimentos urgentes, entre eles a construção da variante Valença, Monção, Melgaço até Salvaterra, o prolongamento da A28 entre Cerveira e Sapardos e a melhoria das ligações do Val do Lima. Assim, quer ainda estudos para uma nova travessia do Rio Minho entre Caminha e Aguarda, além da melhoria das estradas nacionais e uma ligação ferroviária direta do Porto Mar de Viana do Castelo. António Barbosa espera que os projetos avancem ainda durante o atual mandato para dar resposta ao crescimento económico da região. A Câmara Municipal de Esposende apresentou a estratégia turística do município para o período 2027-2030, numa cerimónia que foi também assinada a Carta de Compromisso do Turismo Sustentável no âmbito do processo de certificação de Esposende como destino turístico sustentável. A estratégia turística de Esposende define como prioridade afirmar o concelho como uma marca turística reconhecida no norte de Portugal, reforçando a capacidade de atrair visitantes durante todo o ano e aumentando o valor gerado pelas atividades turísticas na economia local. Em Valença, a Câmara Municipal vai distribuir 1000 compostores domésticos gratuitos aos municípios do concelho no âmbito da campanha Valença Composta, integrado no projeto Contrasta Limpa Mais. O objetivo é incentivar as famílias a transformar resíduos orgânicos em fertilizantes naturais e a reduzir o lixo enviado para o aterro. Os deputados do PSD do Alto Minho, José Lago Gonçalves e Manuela Carvalho, questionaram o Governo sobre a execução do Plano de Recuperação e Resiliência do Distrito de Viana do Castelo. Durante uma audição parlamentar, os deputados abordaram o Ministro da Coesão Territorial, Castro Almeida, sobre o balanço de investimentos já realizados e as garantias para a conclusão dos projetos ainda em curso. Segundo o PSD, o PRR permite investimentos nas áreas como a mobilidade, saúde, educação e habitação, com impacto dos municípios, empresas e instituições do distrito. Os deputados querem agora garantias sobre o financiamento e a continuidade das obras e projetos aprovados, uma preocupação que, dizem, tem sido igualmente manifestada pelas autarquias, IPSS e outras entidades do Alto Minho. O Clube de Atletismo Olímpico Vianense, com apoio da Câmara de Viana do Castelo, organiza no dia 11 mais uma edição da Corrida da Ponte. A prova principal tem 10 km, tem partida marcada para as 10h45 na Avenida dos Combatentes da Grande Guerra, está aberta a atletas federados e não federados de ambos os sexos. O percurso inclui a tradicional travessia da Ponte Eiffel sobre o Rio Lima, seguindo depois até à Praia do Cabedelo, antes do regresso à cidade e à chegada que acontece no ponto de partida. Em Esposende, com a presença da Ministra do Ambiente e Energia, Maria Graça Carvalho, foi inaugurado o Parque de Cidade, O novo espaço disponibiliza agora 10 hectares de espaço público na margem direita do Cávado, um percurso pedonal e ciclável em áreas de lazer, espaços e eventos de ao ar livre, parque infantil, observatório de aves, estruturas dedicadas à valorização da fauna e flora, criando ainda uma nova relação entre a cidade, o rio e a natureza. O Polo Arqueológico do Alto Minho vai nascer em Viana do Castelo. O lote 60 do Parque Empresarial da Praia Norte em Viana do Castelo vai acolher o futuro Polo Arqueológico do Alto Minho. O projeto de dimensão supramunicipal pretende concentrar, conservar, estudar e valorizar o património arqueológico dos 10 municípios que integram a Comunidade Intermunicipal do Alto Minho. A iniciativa resulta de um desafio lançado pela Comissão de Coordenação e Desenvolvimento Regional do Norte em parceria com o CIM do Alto Minho, e a Câmara de Viana do Castelo disponibilizou o espaço que ficará também responsável pela execução da obra. Vamos agora ficar a conhecer as previsões do tempo. A meteorologia aponta que a chuva pode acontecer já no dia de hoje. Hoje e amanhã, amanhã já em regime de aguaceiros. A temperatura mínima hoje vai andar pelos 18 e amanhã pelos 20. No entanto, já para amanhã,

0: com 3,30 metros. Às 11h30 da noite, com 50 centímetros de altura, voltamos a ter a baixa mar. Estamos agora há 26 dias para que seja efetuada a mudança da hora. O sol nasce às 7h30 e põe-se às 7h20 da tarde. Temos hoje 11 horas e 50 minutos de duração do sol. A lua vai nascer às 8h30 da tarde, depois põe-se por volta das 11h30 do dia seguinte. Quanto aos melhores períodos hoje para a pesca lúdica, vão acontecer entre as 10 e as 11 uma atividade média coincidente com o pôr da lua. Temos entre as 2h30 e 4h30 da tarde uma atividade alta e uma atividade média entre as 8 e as 9 da noite, esta coincidente com o nascer da lua. Dia 30 é o quarto minguante e lua nova é no próximo dia 10 de outubro. Vamos agora saber as temperaturas, já sabe, 18 de mínima, 25 de máxima, são estas as previsões para o dia de hoje.
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4: Termina o mês de setembro. O outono entra-nos pela casa adentro e no correio é só faturas a caírem em cascata.
5: Acaba o mês de setembro com a carteira no choro. Por mais contas de que me lembro, só rindo é que se ganha o ouro.
6: Ora, ouçam esta. Estavam duas VIPs do Jet Set a comprar os seus relógios.
7: Olha, Rica, o meu custou 6 mil euros. Que tal, Rica?
8: Ah, que porcaria de relógio, Rica. Olha que o meu custou 20 mil euros.
6: Passa um pobre diabo e diz...
9: Ora, ora, o meu relógio só custou 3 euros e é muito mais avançado do que esses, ora.
10: Mais avançado?
9: Pois é, agora comparem lá. O meu vai ou não vai 10 minutos mais avançado do que os vossos, hein?
11: O compadre sabia que os membros do Estado e respectivos serviços trocam de carro, mesmo quando os carros ainda estão em bom estado.
12: Não sabia, mulher, mas já calculava, por acaso. Bem, isso revela bem o estado em que o Estado está. Cá para mim, por exemplo, se fosse secretário adjunto com qualquer secretário de Estado, só andava em carros em ótimo estado. Novos e com muitos cavalos. E trocava de carro sempre que os cavalos estivessem cansados, porque eu não sou a pessoa para viajar em carros de cavalos cansados. Coitados dos cavalos. Então...
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1: 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Ele assaltou a bomba de gasolina, mas não foi por mal.
2: Mas o rapaz tem má sina e acabou no tribunal.
3: O réu sabe porque é que foi presente a este tribunal?
4: Uma injustiça. Uma injustiça muito injusta, senhora doutora juíza.
3: Não vale a pena negar, porque os assaltos que fez a diversos postos revendedores de combustíveis foram quase todos gravados em vídeo, sendo fácil a identificação de si próprio como sendo você mesmo.
4: Uma injustiça muito injusta, senhora doutora juíza. Eu vou pôr um processo aos autores desses vídeos, porque eu tenho direito à minha privacidade e à defesa da minha imagem.
5: O meu constituinte não deixa de ter alguma razão. Esses vídeos só podem ser cassetes piratas absolutamente clandestinas, em que a imagem do meu cliente é aproveitada sem autorização do próprio.
3: Mal. Não me diga que o senhor advogado foi na conversa deste criminoso.
4: Ai, que injustiça mais injusta, senhora doutora juíza. Criminoso eu? Eu sou apenas um guerrilheiro do ELCPG. Sou um Robin dos Bosques do Exército da Luta contra o Preço da Gasolina. Viva o ELCPG! Viva!
5: Como vê, as ações do meu constituinte não são criminosas, mas sim políticas. Os assaltos praticados pelo meu cliente mais não foram do que manifestações de repúdio pelo preço da gasolina.
3: Isso não serve de atenuante, porque se toda a gente aceita o preço e paga, o réu é apenas uma minoria menor sem qualquer direito especial.
4: É uma injustiça muito injusta, porque o dinheiro que eu retirava lá dos postos de venda de gasolina acabava por voltar para lá, quando eu tinha que meter gasolina no meu carro. Era troca por troca e dá cá, toma lá.
3: Silêncio! O réu vai condenado em 10 anos. 10 anos, percebeu? Tem alguma coisa a dizer? Também acha que é uma injustiça muito injusta, acha?
4: Nem por isso, senhora doutora juíza. Ainda fica um saldo de 90 anos a meu favor, porque o ladrão que rouba a ladrão tem 100 anos de perdão.
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0: Os treinadores de futebol são cada vez mais exigentes. O Chutecas, defesa central do Futebol Clube, gira a bola que o diga.
1: Cheguei, pá. Olha, venho aqui todo partido e feito em cacos. Ai, ai, o treino foi mesmo duríssimo. Já estou cheio de tosse. Este novo treinador é cada vez mais exigente, pá.
2: Olha, mas és tu, ai. Meu Deus, parece que estou a sonhar. Mas já, já.
1: Já, pois, já, pois. Olha, você aqui, olha. E pelos vistos estavas à minha espera. E, opa, assim para o recebiste toda nua, só para ter.
2: Olha, sabe, é que estou cheio de calor.
1: Cheio de calor? Aguenta-te aí. Oh, filha, que louco me frisiste.
2: Olha, ai, deve ser do aquecimento central.
1: Do aquecimento central. Sim. Pois é. Olha, ainda bem porque eu venho mais morto que vivo. Olha, Brice, e tu ainda achas que eu venho ser, hein? Estou mais do que arrependido de ter ido para jogador de futebol, é o que eu digo. Olha, se eu soubesse que os treinos este ano iam ser assim, olha, tinha ido para as obras.
2: Oh, querido, mas eu não te esperava tão cedo. Desculpa estar assim toda nua, mama, mas olha, de facto, é só por causa do aquecimento central.
1: Filha. Agora penso o que são quatro horas ao frio, a correrem, a saltarem, a fazer ginástica, até aos encontros, imagina tu, e levantar peso, etc, etc, mas etc, não é? Bem, olha, só te digo, mas não dizes nada.
2: Não.
1: Aquele mister deve ser, mas é maluco da cabeça e dá-nos cabo do corpinho todo, é?
2: Realmente, ultimamente tenho sentido que tu andas mesmo derreado do todo. Não tenho sentido nada.
1: Filha, pelo amor de Deus. Olha, tens de ter paciência. Deixa lá, filha. Nas próximas semanas eu arranjo uma lesão e fico cá em casa o resto do campeonato. Ou até mais. Bem, pronto, já te expliquei tudo agora. Bem, deixa-me pendurar o fato de treino.
2: Não.
1: É só agora. É sempre no roupeiro que eu penduro o fato de treino. Mas o que é isto? Mas o que é que o mister faz aqui dentro do roupeiro?
3: Ai, Chutecas, eu disse que este ano não ia perder de vista nenhum dos meus jogadores, fosse lá onde fosse, não disse...
1: Mas isto assim também já é demais. O mister aqui em casa, hein? E mais, porquê que a minha mulher está toda nua?
3: Ela não lhe disse que foi por causa do aquecimento central.
1: Do aquecimento central? Pois disse, até aí depois.
3: Então, e daí? Depois a meu pedido, ela ficou toda nua.
1: O quê?
3: Oh, homem, você tem que perceber que eu preciso saber todos os pormenores das vossas vidas, incluindo a vida íntima e sexual. Precisava saber se você tinha uma mulher devidamente satisfatória e nas devidas e completas condições. Assim, aproveitei o pretexto do calor do aquecimento central para examinar todos os pormenores. Estás a perceber? Não estás ou não?
1: Aguenta aí os cavalos, oh, mister. Aguenta aí. Não. Eu não estou a perceber mesmo nada. A minha vontade é dar com a cabeça contra as paredes.
3: Isso. Dá lá cabeçadas contra as paredes, porque tu precisas mesmo de fortalecer o teu jogo de cabeça. Vá, começa lá. 1, 2, cabeçada. 1, 2, cabeçada.
1: Desculpa lá, é melhor usar o apito, mister. É que os exercícios são sempre com a pita dela. Sempre com a pita dela.
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10: Oh, compadre! Aquele espantalho que o compadre pôs ali no meio da sua sementeira com a cara do ministro das Finanças tem dado resultado!
3: Oh, um resultadão, comadre! Desde que eu pus ali aquele espantalho com a cara do ministro das Finanças, os passas apanharam tamanho susto que até já vieram devolver as sementes que tinham roubado na semana passada.
11: O que é que se passa, senhor polícia?
12: O que se passa, pergunto eu. Então a senhora virou sem fazer qualquer sinal.
11: Ah, desculpe lá, senhor polícia, mas tenho um sinal avariado. Olhe, e agora mesmo mandar arranjá-lo.
12: Então e não podia ter feito sinal com o braço, não?
11: O quê? Pôr o braço fora do carro aqui nesta zona? O senhor guarda, desculpe, mas estas pulseiras e estes anéis custaram-me imenso a ganhar.
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2: Hoje é quarta-feira, por tal temos as feiras que acontecem em Valença, também as feiras de Caminha e mais a sul as feiras em Barroselas. Esta agenda cultural para hoje e vamos aqui dar o conselho a uma visita às exposições que mais se evidenciam na nossa região. Começamos por Viana do Castelo, na Biblioteca Municipal da cidade, pode visitar a exposição Estúdio Universo. São obras gráficas de Paula Declave, publicadas em livros, revistas e jornais. Trata-se de uma organização da Câmara Municipal de Viana do Castelo. E agora damos um pulinho até Serreleis, na rua Monsenhor Joaquim Vilar. Pode ver a exposição Museu da Mota, da Associação de Velhas Bielas de Viana do Castelo, uma associação fundada em maio de 2008, que nasceu com o objetivo de concretizar um sonho de criar o Museu da Mota. Portanto, aqui poderá visitar esta exposição em Serreleis. E voltamos a Viana do Castelo porque aconselhamos uma visita ao Hospital Velho, onde se situa na Praça da Erva, centro interpretativo do Caminho de, Português da Costa, o Caminho de Santiago, como é evidente. Este espaço, instalado no Hospital Velho, antigo albergue de peregrinos, o visitante encontra, além de um conjunto de elementos enquadrados interpretativos do caminho, um conjunto de informação relevante para a realização da peregrinação, diversas informações turísticas da cidade. Portanto, é uma exposição que também aconselhamos a fazer uma visita na cidade de Viana do Castelo. E assim deixamos aqui as sugestões para uma visita cultural aqui pela nossa região.

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1: São 8 horas.
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6: O Governo autorizou a cedência por 30 anos de um terreno da Universidade Politécnica de Viana do Castelo à Câmara de Viana, na Praia Norte. No local vai ser construído um centro tecnológico de inovação dedicado às energias e tecnologias oceânicas. O projeto representa um investimento de 5,1 milhões de euros e é financiado pelo Programa Norte 2030. A infraestrutura vai ficar a cargo da Sustmar, que deverá incluir laboratórios especializados, uma nave industrial e uma equipa de cerca de 40 profissionais até 2030. A Câmara de Viana do Castelo ficará responsável pela construção e fiscalização da obra e depois da conclusão pela cedência da gestão do edifício à Sustmar. A comunidade intermunicipal do Alto Minho está confiante de que o Governo vai acolher a reivindicação de 300 milhões de euros para investimento nas acessibilidades rodoviárias da região. António Barbosa, o Presidente da CIM, destaca o crescimento económico e populacional do território e salienta que cerca de metade do trânsito rodoviário entre Portugal e Espanha passa atualmente pelas fronteiras do Alto Minho. O Autarca defende investimentos urgentes, e entre eles a construção da variante Valença, Monção, Melgaço até Salvaterra, o prolongamento à 28 entre Cerveira e Sapardos e a melhoria das ligações do Val do Lima. Assim, quer ainda estudos para uma nova travessia do Rio Minho entre Caminha e Aguarda, além da melhoria das estradas nacionais e uma ligação ferroviária direta do Porto Mar de Viana do Castelo. António Barbosa espera que os projetos avancem ainda durante o atual mandato para dar resposta ao crescimento económico da região. A Câmara Municipal de Esposende apresentou a estratégia turística do município para o período 2027-2030, numa cerimónia que foi também assinada a Carta de Compromisso do Turismo Sustentável no âmbito do processo de certificação de Esposende como destino turístico sustentável. A estratégia turística de Esposende define como prioridade afirmar o concelho como uma marca turística reconhecida no norte de Portugal, reforçando a capacidade de atrair visitantes durante todo o ano e aumentando o valor gerado pelas atividades turísticas na economia local. Finalizamos aqui este bloco de notícias. Estas e outras notícias podem ser consultadas em Notícias em Rádio Fifense. Voltamos à antena dentro de uma hora para atualizar a informação da nossa região. Vamos agora ficar a conhecer as previsões do tempo. A meteorologia aponta que a chuva pode acontecer já no dia de hoje. Hoje e amanhã, amanhã já em regime de aguaceiros. A temperatura mínima hoje vai andar pelos 18 e amanhã pelos 20. No entanto, já para amanhã há uma descida acentuada da temperatura mínima, cai para os 13 e a máxima cai para os 20. Depois volta a subir a partir de quinta-feira. No mar e na costa ocidental, as ondas são de noroeste, com cerca de 1 a 2 metros de altura. A baixa mar é às 11 da manhã, com 50 centímetros de altura, e depois temos às 5 da tarde a praia-mar, com 3,30 metros. Às 11h30 da noite, com 50 centímetros de altura, voltamos a ter a baixa mar. Estamos agora há 26 dias para que seja efetuada a mudança da hora. O sol nasce às 7h30 e põe-se às 7h20 da tarde. Temos hoje 11 horas e 50 minutos de duração do sol. A lua vai nascer às 8h30 da tarde, depois põe-se por volta das 11h30 do dia seguinte. Quanto aos melhores períodos hoje para a pesca lúdica, vão acontecer entre as 10 e as 11 uma atividade média coincidente com o pôr da lua. Temos entre as 2h30 e 4h30 da tarde uma atividade alta e uma atividade média entre as 8 e as 9 da noite, esta coincidente com o nascer da lua. Dia 30 é o quarto minguante e lua nova é no próximo dia 10 de outubro. Vamos agora saber as temperaturas, já sabe, 18 de mínima, 25 de máxima, são estas as previsões para o dia de hoje.
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9: Bom dia. Bom dia. Ainda não inventei uma forma de entrar sem dizer antes o bom dia. Porque o bom dia é aquela frase, não é? O bom dia. São estas duas palavras que se unem e que são essenciais para quem começa o dia, para quem já trabalha, para quem já saiu de casa e já se cruzou com alguém. Não é só uma regra de boa educação, para já é, mas não é só. Mas podiam inventar outra frase para substituir o bom dia. Sei lá, está tudo bem? Não é? Mas tudo bem não é a mesma coisa, porque tudo bem é nós estarmos a questionar alguém se está tudo bem. O bom dia é mesmo nós darmos um ar de graça e de, sei lá, de compaixão, de empatia, não é? É o bom dia. Bom dia para quem me está a acompanhar, bom dia para quem já está a trabalhar e bom dia para quem está a caminho do trabalho para mais um dia. Mais um dia. Hoje é o último da semana. Hoje é, ai, é o último da semana. Olha-me Deus, eu já estou a pensar no fim de semana grande. É o último do mês. Portanto, hoje fechamos o mês de setembro e amanhã já é outubro. Portanto, hoje é o último dia do mês. Quem é que gosta assim do último dia do mês? Há muita gente que diz, epá, eu gosto mais do início do mês e não propriamente do fim do mês. Mas é ali muito pertinho. Estamos a falar ali de... de uma diferença muito, muito, muito reduzida. Não é fim do mês, início do mês. Bem, seja como for, depois do tempinho de ontem, muito vento. Sobretudo da parte da tarde, o amanhecer muito mais calmo, muito mais leve. E já não vamos ter assim tão mau tempo como tivemos ontem. É porque isto agora é quando vem chuva. Quando vem chuva, vem sempre acompanhada com o vento. Eu acho que eles fizeram um pacto em que quando houver muita chuva, tu tens que estar sempre comigo, vento. Tens que estar sempre comigo, que eu não gosto de andar sozinha. Foi assim o inverno passado, foi assim o anterior, e parece que fizeram um pacto em que andam sempre juntos. Se houver muita chuva, ou se tiver assim previsto um temporal, eles saem juntos. Saem juntos. Hoje, embora ainda não se note,

e a partir da manhã ainda podem ocorrer alguns aguaceiros até às 9 da manhã. Mas creio que já nem devem sequer aparecer. Mas tudo pode acontecer, não é uma nuvenzinha ou outra mais cinzenta e vem dali uns pinguinhos. Vamos contar com um dia de céu nublado e abertas para o final de tarde. Podemos contar até com uma tarde com céu pouco nublado ou limpo ali a partir das 4 da tarde. Uma vez que os dias estão a escurecer mais cedo, o meio da tarde agora já não é às 3. O meio da tarde agora é às 2. Às 2 da tarde já podemos considerar 2, 3 da tarde. Antigamente o meio da tarde era às 4, 5 da tarde. Agora meio da tarde já podemos considerar 2, 3 da tarde, meio da tarde. Hoje temos então um dia com céu pouco nublado ou limpo. Amanhã vamos abrir o mês de outubro com um grande tempo. Mesmo assim há verão. Amanhã o dia vai ser de céu pouco nublado ou limpo, máxima de 22 graus em relação à mínima, ela vai estar nos 12. Sexta-feira vamos contar com um dia de céu nublado, mas com abertas. O céu vai contar com algumas neblinas e nevoeiros até a meio da tarde na sexta-feira e a temperatura deverá subir até aos 24 graus. A mínima será de 15. Para sábado vamos contar com o céu pouco nublado ou limpo, nada de chuva entre amanhã e sábado, portanto temos aqui a indicação que o IPMA não dá chuva entre o dia 1 e o dia 3. Já no domingo aparece aqui uma chuvita, muito pouca, pode até nem aparecer, e no domingo a temperatura vai chegar aos 25 graus. Portanto, temos no próximo fim de semana temperaturas mais altas, no sábado 26 e no domingo 25, mas já temos chuva para o início da próxima semana. Portanto, há que aproveitar o dia de hoje, amanhã, sexta-feira, sábado e também domingo. O próximo fim de semana vai ser um fim de semana grande para muita gente. Segunda-feira, feriado, dia 5 de outubro. E vai ser um feriado mais cinzento, se a previsão se mantiver, claro. Mas não está condicionado o fim de semana, até porque sábado e domingo vai estar um cenário agradável e as temperaturas também vão estar muito agradáveis. Sabia que hoje é o Dia Internacional do Podcast? Uhum, é verdade, o Dia Internacional do Podcast celebra-se a 30 de setembro. É uma campanha de divulgação de podcasts a nível mundial. E porque esta data surgiu nos Estados Unidos da América em 2013, com o objetivo de promover o moderno meio de entretenimento e de educação, que é o podcast. Depois do sucesso do Dia do Podcast em 2014... a data foi renomeada para o Dia Internacional do Podcast para incluir todo o mundo nesta celebração. E por isso mesmo, no dia de hoje, realizam-se vários eventos que desejam divulgar os podcasts e promover também o contacto entre autores e ouvintes de podcast. É atribuído um prémio mundial ao podcast com melhor avaliação, entre outras iniciativas. Para quem ainda não sabe, que eu acho que é difícil, não é? O que, afinal de contas, um podcast? Um podcast é um termo, aliás, abrangente, que nasceu da junção das palavras iPod e broadcast, em 2004. O podcast é um programa de áudio digital, que pode ser ouvido no computador, no smartphone, no leitor MP3 ou MP4 e também no tablet. Rádios, televisões, universidades disponibilizam os seus programas e os seus conteúdos em podcast para quem quiser ouvir online ou então baixar para os seus dispositivos para ouvir em qualquer altura, mais tarde, quando tiver tempo, não é? Também existem podcasts em vídeo. Como é que pode celebrar? Juntar-se a este evento, partilhar a data nas redes sociais, usar a hashtag Podcast Day ou falar nesta data, gravar um podcast, porque não? Há sempre a primeira vez. Ouvir um podcast, partilhar o podcast favorito com os amigos, procurar sites com podcasts interessantes, há sempre algum que agrada mais, dar o feedback ao autor do seu podcast favorito, avaliar os podcasts escutados, não é? E acompanhar a data e as iniciativas no site oficial. Mas já vamos falar mais sobre este evento. Para já seguimos com o Faz Outra Vez, dos No Maca. Fizeste

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1: 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E agora vamos saber quais as notícias que fazem capa nos jornais esta manhã. Hoje, dia 30 de setembro, estamos no último dia do mês de setembro. Vamos começar então por olhar para as capas dos jornais hoje. E começamos com a capa do Correio da Manhã.

Capa do Correio da Manhã, hoje temos Justiça perdoa 4 milhões, no caso das gêmeas. Procuradora nada disse sobre, aliás, procuradoras nada dizem sobre legitimidade do tratamento. É um exclusivo no Correio da Manhã. O Ministério Público não exige indemnizações aos acusados. Ainda também notícia habitação, novas rendas de casa somem 10,2%. Tráfico de droga, apreendido meio milhão em gasolina, é também notícia. Ainda também notícia, professores portugueses são os mais insatisfeitos. A máfia das falências, cavalos de luxo usados para lavar dinheiro, é também notícia. Na Lourinhã, atropela casal para vingar caixa. Ainda também notícia, macaco saca 2,5 milhões em esquema, é também notícia. E ainda também Betty, que arrasa Castelo Branco. O Zé é a pessoa mais malvada que conheci. Aqui na parte das vidas do Correio da Manhã. Na capa do JN, governo quer acelerar despejos com valor das rendas a bater recordes. Novos contratos passam pela primeira vez a barreira dos 10 euros por metro quadrado. PS chumba a lei do arrendamento e chega a exigir alterações na especialidade. Educação, professores envelhecidos e a perder rendimentos. Porto e Lisboa, regulador propõe taxar entradas nas cidades. Ainda também notícia, a Casa da Praia será a sede das regatas Ocean Race. Ainda também notícia, a vacina da gripe gratuita até aos 4 anos e a partir dos 60. Ainda também a polémica, Ronaldo foi treinar sozinho para o hotel e presidente antecipa viagem. Ainda também notícia, a ferrovia, quase 3 quartos das mortes por comboios são suicídios. Ainda também notícia, acresce, o número de ofensas sexuais nas escolas. É também tema que está em destaque no JTN. Avanço agora para o Público. Na capa do Público, Estados Unidos irão culpado por fosso entre republicanos do Iowa. Ainda também notícia, um quinto dos novos contratos de arrendamento tem empresas como senhorio. Sobre lotação, prisões estão a receber 89 reclusos por mês. Ainda também notícia, ao E2027, otimismo do governo com PIB explica excedente. A educação, mais 9 mil colocados no ensino superior. As falhas nos exames nacionais, segundo a Deloitte, dos códigos QR, há má impressão. Ainda também notícia, o capacete obrigatório que muda nas bicicletas e trotinetes elétricas. Dúvidas, pós e contras. Ainda também o património, manuscrito raro da Ordem de Avis, com data de 1303, vai a leilão. Notícias de hoje no Público. Avanço agora para o Diário de Notícias. Despejos estão a aumentar e a principal razão é a falta de pagamento de renda. Nos primeiros 7 meses de 2026, deram entrada no balcão do arrendamento 1.550 despejos, o que significa uma média mensal de 221, um número que está a 5% acima do valor médio do ano passado. Falta de pagamento das rendas é a principal razão. A duração média dos processos de despejo é de 10 meses. Espanha, Sánchez aprova decretos, Mari Carmen volta à casa, protestos continuam. Parlamento, Governo espera alterar a legislação do arrendamento na especialidade. Ainda também notícia ao E2027, Hugo Soares critica demagogia e populismo dos partidos da oposição. Eleições da economia à Guerra Santa, 7 chaves que decidem o futuro presidente do Brasil. Ainda também notícia, a radiografia, portugueses mais satisfeitos com a cidade onde vivem do que lisboetas. Habitação e mobilidade são desafios. Notícias de hoje na capa do Diário de Notícias do Público, do JN e do Correio da Manhã. Passam 24 minutos das 8, há música para ouvir e da boa.

0: O dia do podcast, não é? E é uma ótima oportunidade para explorar um bocadinho mais este tema. A verdade é que hoje em dia já são muitos aqueles que oferecem este conteúdo, não é? Parabéns a todos os podcasts que, com muito esforço, dedicação e muitas vezes anos de episódios, conseguiram atingir metade da audiência que muitas vezes as rádios até têm. Estou a brincar. A verdade é que não é preciso muito. Basta ter carisma, basta ter um microfone, um telefone e pumba, e assunto. E já está. O podcast tem uma coisa muito boa, que é que podemos ouvir quando queremos, pausar quando queremos, saltar os anúncios. Ou seja, é basicamente uma rádio para pessoas que não gostam muito de serem orientados por uma grelha de programação, não é? Portanto, é ótimo que a pessoa vê quando quer, ouve quando quer, está mais ou menos atento. Se perdeu alguma coisinha, vai buscar depois. E pronto, é quando lhe dá jeito. Diz-se que hoje em dia há mais podcasts do que pessoas. Será que isso é mesmo verdade? Em Portugal, estou a falar aqui de Portugal. E há uma grande probabilidade da pessoa ir a conduzir, olhar para o lado e do condutor estar a falar ao telemóvel, a gravar mais um episódio para o seu podcast. Por exemplo, sobre o trânsito. Aliás, antigamente as crises de meia-idade resolviam-se a comprarem assim umas coisinhas que lhes satisfaziam o ego. Hoje em dia compra-se um microfone profissional, sentam-se numa cadeirinha, conversam com o vizinho, com alguém que apanham na rua e pronto. Ou então juntam ali dois amigos, um microfone que pisca em vermelho, três garrafinhas de cerveja para terem um podcast motivacional, não é? O problema é que o único ouvinte muitas vezes é a mãe de um deles, não é? Mas tudo começa assim. Hã? Eu gosto muito de podcasts, mas às vezes parece-me que aquilo não tem fim. São muito extensos. Se começaram por ser uma hora, portanto já há podcasts com 4 horas. Há episódios que duram 4 horas. Uma autêntica série, não é? 4 horas. É que não parece um podcast, parece mais assim um julgamento em tribunal. Amei. A verdade é que depois temos que estar com muita atenção para ouvir aquilo. E hoje em dia nós gostamos tanto de gerir o nosso tempo que 4 horas a ver um podcast, ou aquilo é mesmo muito interessante, ou aquilo tem partes muito interessantes que a pessoa tem que ver aquilo tudo para chegar às partes. É como ao filme. O filme não é sempre interessante, tem partes muito interessantes, não é? E pronto, o podcast é isso mesmo. Hoje é o dia do podcast. É uma evolução fantástica. Antigamente, quando alguém não tinha nada de interessante para dizer, falava sozinho, não é? Em casa, no chuveiro. Hoje em dia compra-se um microfone e pronto. E está tudo feito. Qual é a diferença? A diferença é que eu acho que as pessoas... Eu ainda sou do tempo, as pessoas eram muito... ficavam constrangidas à frente do microfone. Hoje em dia não! Hoje em dia qualquer pessoa fala à frente do microfone. Até falam o que querem e o que não querem. Às vezes até dizem assim: epá, eu não devia ter dito aquilo. Meu Deus, aquilo saiu-me. Aquilo sai-me de uma forma tão natural. O à vontade que as pessoas têm hoje em dia. Antigamente não, colocava-se um microfone na frente e as pessoas diziam: não quero falar. Não quero, não consigo. Começa o coração a bater, não consigo. Fico, parece ofegante. Não, hoje em dia as pessoas têm que respirar fundo para não dizer aquilo que às vezes está à pontinha da língua para sair. Já viram a grande diferença? Quem é que se intimida hoje em dia por um microfone? Antigamente o microfone era quase como uma arma. A pessoa chegava ali: então vá, agora vais falar, tens que inventar qualquer coisa. Porque no podcast a pessoa também tem que ser muito criativa. A pessoa tem que falar. O silêncio não é bem-vindo. Tem sempre que haver qualquer coisa para dizer. E antigamente não. Eu não estou a dizer o antigamente de há 5 anos ou há 10. Estou a dizer o antigamente mesmo de há 30 anos atrás. As pessoas intimidavam-se. O microfone era algo que metia medo a muita gente. E hoje em dia não. Se nós olharmos para as redes sociais, nós somos inundados diariamente, todas as horas, com pessoas a fazerem live. Estão ali super descontraídas. E depois eu pergunto assim, há alguém que também faz isso, não é? Eu pergunto assim, então mas não é algo que a pessoa fique nervosa? Não, depois com o hábito, não, porque ninguém me está a ver. Nem eu não estou, quer dizer, ninguém está a ver, não é bem assim. Nós é que não estamos ali a ver quem nos está a ver. Mas pronto, mas é constrangedor. Eu acho, não é? É mais difícil do que estar a fazer o que eu estou a fazer aqui agora. Eu acho. Porquê? Porque a pessoa tem ali um feedback direto, não é? Os comentários que surgem em que a pessoa está a falar blá blá blá blá blá e depois está ali a ver os comentários ao mesmo tempo. A pessoa tem que ter ali uma agilidade, que eu vou-vos dizer. Não é qualquer pessoa. Não estou a falar no podcast, obviamente, estou a falar aqui nas lives. No podcast eu acho que há mais descontração, porque a pessoa está a gravar, não é? Aquilo depois é que vai para o ar. Não há o feedback imediato, portanto torna a coisa muito mais relaxante. E não há aquele stress do estar a fazer na hora. Eu acho que as lives é que exigem mais de quem está realmente à frente, de quem está a falar, de quem está a dar conteúdo na hora. Mas, bom, eu sempre gostei muito dos diretos, sou sincera. Se me perguntarem a mim, se eu tiver que gravar um programa, não me vai sair tão bem como quando eu estou a fazer um direto. Aliás, foram poucas as vezes em que eu gravei, ou quase nenhumas, mesmo em entrevistas, é tudo em direto, porque eu acho que é muito mais natural e porque sai melhor do que gravar. E depois não é a mesma coisa, porque quando estamos a gravar nós sentimos que estamos a gravar, não é a mesma coisa. Hoje é o dia então do podcast. Dizem que há um mercado de trabalho que não está assim tão mal, ou seja, há muita gente a seguir este caminho. São as tais conversas de café que merecem realmente ser um podcast. E quantas vezes não estamos com amigos, com pessoas extrovertidas, em que a pessoa diz assim, epá, isto dava mesmo para ser um conteúdo, para passar num podcast. Pois é, parabéns aos podcasts, o único sítio onde podes ouvir alguém falar de tudo e mais alguma coisa. Alguém que pode dizer tudo e mais alguma coisa. Dão-se opiniões, fazem-se julgamentos. Enfim, é um sítio, não é? Não deixa de ser um sítio. Agora, há tudo, não é? Há uma espécie de stand-up em podcasts. Há uma espécie de aprendizagem também, porque há muita gente que vai para lá para ensinar. E pronto, e há tudo, não é? Tudo pode servir para conteúdo. A verdade é que não há realmente restrições, praticamente. Tudo pode servir de conteúdo, hein? Tudo. Olhar assim para qualquer coisa e vou falar nisto num podcast. Vou tornar isto o assunto. As coisas mais banais. Por isso é que se torna muito parecido com o dia-a-dia das pessoas. E elas se revêem também nesses conteúdos, não é? Nesses conteúdos. Ora, Dia Internacional do Podcast. Celebra-se então hoje, dia 30 de outubro. Dia 30 de setembro é uma campanha de divulgação de podcasts a nível mundial. Esta data que surgiu nos Estados Unidos da América com o objetivo de promover este moderno meio de entretenimento e de educação que é o podcast. Surgiu então em 2013. Portanto, já lá vão mais de uma dúzia de anos. A altura agora para uma curta pausa comercial. Logo a seguir a agenda cultural. Bom dia.
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5: Hoje é quarta-feira, por tal temos as feiras que acontecem em Valença, também as feiras de Caminha e mais a sul as feiras em Barroselas. Esta agenda cultural para hoje e vamos aqui dar o conselho a uma visita às exposições que mais se evidenciam na nossa região. Começamos por Viana do Castelo, na Biblioteca Municipal da cidade, pode visitar a exposição Estúdio Universo. São obras gráficas de Paula Declave, publicadas em livros, revistas e jornais. Trata-se de uma organização da Câmara Municipal de Viana do Castelo. E agora damos um pulinho até Serreleis, na rua Monsenhor Joaquim Vilar. Pode ver a exposição Museu da Mota, da Associação de Velhas Bielas de Viana do Castelo, uma associação fundada em maio de 2008, que nasceu com o objetivo de concretizar um sonho de criar o Museu da Mota. Portanto, aqui poderá visitar esta exposição em Serreleis. E voltamos a Viana do Castelo porque aconselhamos uma visita ao Hospital Velho, onde se situa na Praça da Erva, Centro Interpretativo do Caminho de, Português da Costa, o Caminho de Santiago, como é evidente. Este espaço, instalado no Hospital Velho, antigo albergue de peregrinos, o visitante encontra, além de um conjunto de elementos enquadrados interpretativos do caminho, um conjunto de informação relevante para a realização da peregrinação, diversas informações turísticas da cidade. Portanto, é uma exposição que também aconselhamos a fazer uma visita na cidade de Viana do Castelo. E assim deixamos aqui as sugestões para uma visita cultural aqui pela nossa região.

E estamos com 8 horas mais 45 minutos, hoje dia do podcast, e a culpa é da internet. Ah, pois, agora toda a gente quer um bocadinho de conversa, não é? E por isso é que as pessoas depois também estão muito enfiadas dentro de casa. As conversas e os temas passam a ser muito virtuais. Antigamente era no café, não é? Iam para o café, para o tanque lavar roupa, não é? Esfregar ali um bocadinho, contavam-se as novidades da freguesia. Hoje em dia as pessoas até têm dificuldade em saber o que é que se passa na freguesia, porque está tudo muito a nível nacional, não é? Já não há aquele cochicho, ainda há, não é? Mas não com a mesma dimensão. Mas a verdade é que quando há um cochicho espalha-se também muito rapidamente, porque as pessoas hoje em dia não precisam de sair de casa para contar o cochicho. Basta irem às redes sociais, fazer um telefonema, um WhatsApp, e a mensagem passa muito rapidamente. Antigamente não. As pessoas sabiam das coisas, não é? Cochichavam no cabeleireiro. Quais eram os sítios onde cochichavam mais? Cabeleireiro, café e tanque, não é? Sabiam ali das notícias. Depois, para passar a informação, era tudo de uma forma menos rápida, não é? Porque tinham que se encontrar uns com os outros. Antes da era dos telemóveis, tinham que se encontrar uns com os outros e não era fácil. Hoje em dia não. Sabe-se de um cochicho sem sair de casa, conta-se o cochicho sem sair de casa, a partilha do cochicho nem sequer sai de casa, não é? Passa através das redes sociais. Claro que muitas vezes não são fontes fidedignas, mas pronto, é o que é. Hoje é o dia então do podcast. É entretenimento, é falar sobre temas, é fazer-se um bocadinho tudo enquanto se está a falar. Pode-se comer, pode-se beber, pode-se fumar, pode-se contar piadas. Quanto mais estranho e mais esquisito, melhor ainda. Não é estranho, mas é verdade, passou a ser assim. Coisas mais estranhas e mais esquisitas acabam por criar mais audiência, não é? Pronto. Há coisas que até, valha-me Deus, não lembra nem nem ao ser mais estranho. Eddie Grant, Jimmy, Joana. Há músicas que sabem bem de se ouvir, elas tocam aqui para si nesta manhã. Bom dia, boa semana.

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7: São 9 horas.
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9: Em Valença, a Câmara Municipal vai distribuir 1.000 compostores domésticos gratuitos aos municípios do concelho no âmbito da campanha Valença Composta, integrado no projeto Contrasta Limpa Mais. O objetivo é incentivar as famílias a transformar resíduos orgânicos em fertilizantes naturais e a reduzir o lixo enviado para o aterro. Os deputados do PSD do Alto Minho, José Lago Gonçalves e Manuela Carvalho, questionaram o Governo sobre a execução do Plano de Recuperação e Resiliência do Distrito de Viana do Castelo. Durante uma audição parlamentar, os deputados abordaram o Ministro da Coesão Territorial, Castro Almeida, sobre o balanço de investimentos já realizados e as garantias para a conclusão dos projetos ainda em curso. Segundo o PSD, o PRR permite investimentos nas áreas como a mobilidade, saúde, educação e habitação, com impacto dos municípios, empresas e instituições do distrito. Os deputados querem agora garantias sobre o financiamento e a continuidade das obras e projetos aprovados, uma preocupação que, dizem, tem sido igualmente manifestada pelas autarquias, IPSS e outras entidades do Alto Minho. O Clube de Atletismo Olímpico Vianense, com apoio da Câmara de Viana do Castelo, organiza no dia 11 mais uma edição da Corrida da Ponte. A prova principal tem 10 km, tem partida marcada para as 10h45 na Avenida dos Combatentes da Grande Guerra. Está aberta a atletas federados e não federados de ambos os sexos. O percurso inclui a tradicional travessia da Ponte Eiffel sobre o Rio Lima, seguindo depois até à Praia do Cabedelo, antes do regresso à cidade e à chegada que acontece no ponto de partida. Em Viena do Castelo, o Teatro Sá de Miranda recebe esta sexta-feira o Fórum de Educação Sente o Espanto, promovido pela Câmara de Viena do Castelo, sendo este um encontro dedicado à reflexão e ao debate sobre as dinâmicas e os desafios atuais da comunidade educativa. O evento vai reunir especialistas, docentes, alunos, agentes associativos, locais, e o Fórum da Educação pretende ser um espaço aberto para a partilha de boas práticas e experiências de sucesso desenvolvidas nas escolas da região e destinando-se a educadores, professores, estudantes, encarregados de educação e também ao público em geral. Dentro de uma hora, voltamos à antena para atualizar a informação da nossa região.
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11: Bom dia mais uma vez, 9 e 4, quarta-feira, estamos a meio da semana. Temos um dia assim a começar mais cinzento, mas com melhoria. Este último dia de setembro vai terminar, eu acho, com sol, a vermos o pôr do sol. É mais um mês que chega ao fim e é mais um que se aproxima. Portanto, é isso que faz com que tenhamos aqui vários recomeços. Hoje temos uma máxima de 20 graus, portanto vai estar assim um bocadinho mais frescote. Se ontem tivemos até uma temperatura boa, mas depois tínhamos a chuva e o vento a estragar um bocadinho o cenário, hoje já será um pouco diferente. Já temos aqui a aparição, a promessa do sol, já para durante a manhã, e para a parte da tarde possivelmente a oportunidade de ver o pôr do sol. O céu deverá apresentar-se menos nublado a partir das 4 da tarde. Hoje temos então um dia em que a chuva se irá despedir por alguns dias. Amanhã, o primeiro dia de outubro, vai trazer céu pouco nublado ou limpo, praticamente limpo da parte da tarde. Amanhã a temperatura deverá subir até aos 22, a máxima. A mínima será de 12. O primeiro dia de outubro é com sol. O segundo dia também com sol. O céu deverá apresentar-se menos nublado da parte da manhã até meio da tarde. 24 graus é máxima para sexta-feira, a mínima vai subir até aos 15. Sexta e sábado não há chuva, o céu deverá apresentar-se com algumas nuvens, mas o sol será então uma companhia durante os próximos dias. No domingo, embora com algum sol, mas também a possibilidade de alguns aguaceiros que podem marcar a tarde de domingo. Até sábado não há previsão de chuva, para a próxima semana já nos aparece aqui segunda, terça e quarta com alguma chuva. As temperaturas durante os próximos 7 dias não vão descer muito desta máxima de 22, 23 e até 26. É quando vão estar os próximos dias a nível de temperaturas. A mínima andará entre os 12 e os 16 graus, aliás, podendo chegar aos 17 no próximo domingo. Portanto, não há aqui uma grande diferença e para já as temperaturas vão continuar, as máximas acima dos 20 graus para os próximos 7 dias. Passam 6 minutos

podcast. E agora lembrei-me, mas se eu falasse agora em qualquer coisa, que tema é que eu podia falar aqui com os meus ouvintes? E eu lembrei-me, só para celebrar assim a data, lembrei-me, falar da morte. Da morte da bezerra. Não, mesmo da morte. Eu até fiz aqui uma pesquisa no Gemini e perguntei, falar na morte é normal, é comum nos podcasts? E o que é que me respondeu? Respondeu-me que sim, que é possível, que é natural, que falar na morte num podcast é totalmente possível. Até porque diz que hoje em dia até é um dos temas mais procurados. Muitos criadores de conteúdo usam o formato para quebrar o tabu, partilhar histórias reais, processar o luto ou até mesmo abordar o assunto com humor. Humor negro, não é? E filosofia, vejam só. Vou fazer aqui uma espécie de podcast. Aquele amigo que me ligou, a dizer que tinha ido a um funeral. Estão a ver aquelas pessoas que chegam a uma certa idade? O funeral, ir a um funeral é um evento. É um evento. Como já não são convidados para casamentos, porque os casamentos são mais noutra era, não é? Na era dos mais novos, que começam a casar, vão aos casamentos dos amigos, das amigas, não é? Portanto, chega-se a uma certa idade em que os eventos começam a ser menos. Ninguém convida, não é? As pessoas estão mais em casa, não são tão procurados. Então, quando há o funeral, a malta fica toda contagiada, não é? Pelo menos tem um evento. E vão para o funeral. Então ligou-me a dizer: ai, fui a um funeral e pá, nunca vi tanta gente. Tanta gente. Pá, já fui a muitos funerais. A pessoa a dizer-me isto: eu já fui a muitos funerais. Ai, mas como este, valha-me Deus, estava a pinha de gente. Eu não sei. Eu até perguntei assim: ai, mas a pessoa tinha muitos amigos. E ele disse: ah, tinha muito. Não tinha, desculpe lá, mas não tinha muitos amigos. Porque então tinha muita gente que o queria ver morto, não é? Porque senão não estava à pinha. Vamos ser sinceros: se um funeral, as pessoas gabam-se muito, ei, aquele funeral era só carros, aquilo nem havia sítio para estacionar, era tanta gente, tanta flor. Então isto prova o quê? Prova que havia muita gente que o queria ver morto. Isto não é bom. Eu não quero muita gente no meu funeral. Portanto, quanto menos, melhor. Porque, afinal de contas, é porque ninguém me queria ver morta. Não é? Que horror. Por isso é que eu digo: ai, eu estava cheio de gente. E depois era toda a gente, entidades públicas, era pessoas de grande gabarito. Ah, que chiqueza, hein? Que chiqueza. Ganda funeral contou com presenças, com figuras mediáticas, com figuras públicas, não é? Não é bom. Já pensaram nisso? Se nós pensarmos assim: poxa, tanta gente que foi ver a pessoa naquelas condições, então prova que havia muita gente mesmo que o queria ver morto. Não é? Que o queria ver morto, queria lá ir para comprovar. Ah, sim, afinal está mesmo, só vê para crer, não é? Mas eu fui aqui à procura e realmente é um tema que suscita para muitos arrepios falar na morte. Não é? Falar nestas coisas mórbidas. Para outros, é um assunto. Quando se chega à velhice, as pessoas têm menos medo de falar na morte. Ou de reparar. Porquê? Porque já começam a pensar: bom, é inevitável. E depois começam a pensar assim: eu tenho 80 anos, faleceu aquela pessoa que tinha 70, eles ficam todos contentes, porque pensam assim: bem, está a morrer muita gente nova. Vocês de certeza que já ouviram a malta mais velha dizer isto: está a morrer muita gente nova, ficam todos contentes. Porquê? Porque eles já passaram a meia-idade, já passaram dos 60, já passaram dos 70. É como se recebessem ali uma medalha de condecoração, que já passaram dos 80. Não é? Ficam a pensar assim: está a morrer muita gente nova e eu ainda estou aqui, é ótimo. E depois assim, cria-se ali uma imagem de que morrer, que é uma coisa, ai meu Deus, do outro mundo. Continua a assustar-nos, é verdade que as pessoas continuam assustadas com a morte, mas pensemos nisto: quando as pessoas fazem filhos, já sabem o que é que vai sair dali, não é? Quando a pessoa faz um filho, já sabe que lhe está a dar vida, mas que um dia
Ai, que assunto tão mórbido, não é? Que assunto tão mórbido. Mas é verdade. Ou seja, nós já sabemos que ao nascer, que há uma coisa que é certa, não é? Que há uma coisa que é certa, que é a morte. Tu escolhi este tema para fazer aqui uma espécie de podcast para celebrar esta data, porque me lembrei de receber então esse telefonema de alguém que... E atenção, porque há aqui uma diferença. É quando as pessoas vão para os funerais, não há um convite sequer. A pessoa aparece lá porque lhe apetece, não é? Havia de haver regras também. Regras. A família ter uma lista das pessoas que realmente são convidadas para ir a um funeral. Porque isto não há cá convites. As pessoas vão, aparecem quando querem, vão a que horas querem. É uma rebaldaria, como se não fosse uma coisa séria, não é? É a última despedida, não é? Eu acho que as coisas deviam ser mais bem organizadas. Ou seja, como uma lista, como fez o Jorge Nuno Pinto da Costa, portanto, a preferência dele, o que ele gostava, como ele gostava que fosse o seu funeral, e eu acho que daqui a uns tempos isto vai ser assim. Isto não vai ser aqui à moda dos outros, não é? Porque a pessoa morre e os outros é que tratam de tudo, os outros é que definem com que roupa é que nós vamos. Vá, vamos ser mais, como diz o Carreira, vamos ser mais sérios, não é? Vamos ser mais sérios, não é? Eu acho que... Claro que a pessoa, muitas vezes, a morte vem de uma forma em que a pessoa nem tem tempo, não é? Não tem tempo para se organizar porque chega assim repentinamente. Mas, se as pessoas tiverem algum tempo, eu já ouço muita gente a dizer que já tem lá o lugarzinho lá no cemitério. Ai, que horror, que horror. Isso é, também não... Já comprou lá o lugar, não é? Já comprou lá o sítio, já está lá aquilo reservado. Ai, parece que depois uma pessoa é como comprar uma casa de férias e não ir para lá, não é? Estar lá a casa vazia. Faz uma espécie de impressão as pessoas comprarem já o sítio. Eu até perguntei aqui atrasado a uma senhora que já é toda vaidosa a dizer que já tem lá o sítiozinho marcado e já está lá. E eu até disse assim, então mas está lá, mas você só, se calhar só vai para lá daqui a 20 anos ou daqui a... Ai, não sei. São as pessoas, não é, que não querem dar a mão à palmatória. Ai, não sei, mas já está lá o sítio que é para ninguém, ninguém andar lá a cheirar e para eu saber para onde vou. Atenção, aquilo é para saber para onde é que vão, para terem lá o sítio marcado e se calhar até já começam a cuidar daquilo, não é? Quando a pessoa for, já tem aquilo tudo mais ou menos alinhavado, não é? Já está a cuidar daquilo, para onde vai, até já está a interiorizar toda essa informação, não é? Para onde vai, olha ali para o sítio, faz uma visita ao sítio onde vai ficar e começa já a preparar-se. Há outras pessoas que não gostam muito de absorver essa informação. Ai, quando for vou e vou para onde me levarem, não é? Essa coisa do eu quero lá saber, eu quero é aproveitar a vida, não quero saber para onde vou, mas havia de ser uma preocupação. E para muitos não é uma preocupação, mas é uma questão de organização, da pessoa pensar assim, então, mas eu vou... E quando se começa a chegar a uma certa idade é que a pessoa interioriza mesmo essa informação. Há pessoas que até compram já o caixão e tudo, coisa. E se então, meu Deus. E depois há pessoas que dizem assim, eu não quero cá grandes espalhafartos, eu quero uma coisa simples, uma coisinha assim soft, não quero cá gastar dinheiro nestas coisas, que depois isto vai tudo para debaixo da terra, não quero cá gastar dinheiro nisso. Mas eu admiro a coragem. Admiro a coragem dessas pessoas que falam com naturalidade sobre aquilo que querem depois de não estarem vivas, não é? Mas nomeadamente no último adeus. Devia ser obrigatório haver uma lista das pessoas que a pessoa quer. Não é? Claro que depois é muito relativo, que a pessoa faz uma lista, gostava que esta pessoa fosse ao meu funeral, que esta também, mas depois pode haver ali desistências, não é? Porque até lá pode haver uma briga, uma confusão, uma chatice, e olha, já não vou, já me chateei, já não vou. Porque os velórios e os funerais são sítios onde a pessoa vai sem ser convidada, não é? Aparece. Muitas vezes as pessoas nem conhecem. Olha, então era amigo, era amigo, era amigo, era amiga. Ah, era, então já não é.
Ai, era quê? Ai, era amigo, mas ainda sou. Mas pronto, já nesta situação, vim aqui dar-lhe o último adeus. Por isso é que quando a pessoa me ligou a dizer isso, a dizer que aquilo era só gente, era, eu nunca vi tanta gente. Foi dos funerais com mais pessoas, com maior número de pessoas. Meu Deus, aquilo era demais. Nem se podia, tinham que sair uns para entrar outros lá para dentro da capela, que aquilo estava cheio. Era uma fila, era uma coisa. E eu disse assim: meu Deus, havia tanta gente a querer ver a pessoa morta. Ai, não é? Ai, não é? Tanta gente a querer ver aquela pessoa morta. Quanto menos pessoas num funeral, mais estima, não é? Mais estima, porque pensam assim: bem, olha, um funeral que não tinha ninguém, ou que só tinha ali meia dúzia de gatos pingados, a pessoa olha e diz assim: olha, tem meia dúzia de gatos pingados, é sinal de que quase ninguém queria ver esta pessoa morta, não é? É bom sinal, por um lado. Se a pessoa não quer ver aquela pessoa morta, é bom sinal, por um lado. É sinal de que os funerais com menos adesão são os que fazem mais sentido, porque as pessoas não querem ver aquela pessoa morta. Então não vão, não vão, não é? Mas pronto, é isso, o luto, histórias reais e luto, que são assuntos também, hoje em dia, falados com alguma naturalidade e com humor, porque nós também temos que levar o humor para estes sítios, porque há um dever, que aquilo é um sítio muito sério, onde ninguém ri. Mesmo que a pessoa tenha uma vontade de lançar um sorriso, ali não dá. Não dá, porque cria mau ambiente, não é? Normalmente a pessoa já vai com uma imagem preparada, já sai de casa quando vai para esses sítios com uma imagem preparada de como é que se vai comportar, e não há muita conversa, a não ser realmente as conversas mórbidas. Pronto, a pessoa fala e diz coisas como: estava tão bem e de um momento para o outro, não é? Ainda tinha tanto para fazer neste mundo, hã? Casa para arrumar, horta para cuidar, não é? Normalmente são essas as conversas que as pessoas têm. E dizem: pronto, partiu tão novo. Eu no outro dia estava a ver uma senhora a falar com outra, e a conversa delas era do género: ai, a dona Alcina faleceu. Ai, a dona Alcina faleceu. Então, mas foi de repente, olha, quando se deu por ela, estava morta e não havia nada a fazer, portanto faleceu. E que idade tinha a dona Alcina? Ai, a dona Alcina tinha 87 anos. Ai, tão nova. Oh, meu Deus, ai, a morte realmente, olha, surge assim de um momento para o outro, e olha, sem avisar, porque ninguém se... Há pessoas que ainda têm um aviso, não é? Que aquilo ainda vai avisando e nunca mais morrem. Demoram às vezes 20 anos e ainda estão ali naquela fase do aviso. Sim, que há pessoas que parece que vão morrer, não é? Andam ali, ao Deus dará, e quando dão por ela já passou 10 anos e nada. E depois há pessoas cheias de vida, airosas mesmo, que a pessoa olha e diz: epá, parece uma mulher cheia de energia, cheia de saúde, e pum, de um momento para o outro, pum, assim. Por isso é que eu digo, é muito complicado. Esta vida é muito complicada mesmo. Vocês vão de reparar que é mesmo assim. Isto mostrar saúde hoje em dia é inveja de quem está lá em cima. Ai, é, estás cheio de saúde, então olha, pumba, toma lá que já vens para aqui. E depois quem anda ali, sabe Deus, a definar em vida, anda ali, arrasta-se, anda e não sei o quê, e vai andando. Anda, dura anos e anos e anos e anos. É como o ferry, nunca mais acaba, não é? Anda dura e nunca mais acaba. Depois, for uma pessoa aparentemente cheia de saúde, ali cheia de vida, aos saltinhos, aos pinotes, e pumba, e marcha assim de uma hora para a outra. É muito complicado. Meus amigos, é muito complicado. E falar na vida é falar também na morte. Eu estou a falar nisto porque hoje estamos a celebrar o podcast, o grande dia do podcast. E sabemos que rádios, televisões, redes sociais são realmente fontes de partilha deste tipo de conteúdo, em que as pessoas, com uma mesa, duas bujecas, e têm ali conversa
para horas e horas, não é? E a conversa vai-se desenrolando, ainda para mais quando há mais do que uma pessoa, porque é mais fácil, não é? Há sempre alguém a falar connosco, há sempre alguém também a dizer qualquer coisa. E conversa puxa conversa, nunca ouviu dizer? Conversa puxa conversa e pronto, e sai dali sempre qualquer coisa, sai dali umas piadolas e umas coisas engraçadas que dão energia. Sabia que rir dá energia? Ai, não sabia. Ai, não sabia. Dá muita energia. Dá muita energia. A pessoa absorve toda aquela boa disposição, solta umas gargalhadas e espera sempre pelo momento a seguir de lançar mais algumas gargalhadas. E vou-vos dizer uma coisa. Sabe mesmo bem. Pronto. Foi este momento, podcast, a vida. Dizem a vida para além da morte. Eu acho que não é bem assim. É a morte para além da vida. Bom dia!

Ali é um momento de sabedoria. Falarem em sabedoria, recebi um telefonema de uma amiga minha, vejam só, porque elas gostam muito da minha opinião. Eu continuo a ser muito importante, a minha palavra acaba por ser muito importante. É como se as decisões delas baseassem-se na minha palavra. Eu fico muito contente. Ligou-me. Amiga, vou ter que levar o meu carro à inspeção. Opa, mas não sei que roupa é que vou usar. Vejam só, isto é normal. Ela perguntar-me, então, mas é o carro que vai à inspeção, não és tu? Ah, está bem, mas sabes como é que é, não é? Até parece que não sabes. As minhas, quando vão à inspeção, não sei se acontece isso, mas com grande parte das mulheres, elas têm mesmo preocupação com a indumentária, não sei porquê. Eu não sei, os homens não. Os homens, por amor de Deus, o mais simples, o mais normal possível, se puderem até uma pecinha meia rota, melhor ainda. As mulheres não. As mulheres só não vão vestidas para casamento porque, não é? Porque às vezes os vestidos também são muito compridos. Mas as mulheres têm muita preocupação, na hora em que vão à inspeção com o carro, de irem todas afinadinhas. E mesmo assim vão nervosas, não é? Porque nunca sabem o que é que lhes vai tocar. Mas ela ligou-me a perguntar. Ah pá, não sei que roupa é que hei de levar. Se vou de macacão, se vou de saia, se vou de vestido. Uma coisa eu sei. E eu disse, o quê? É que calças eu não vou levar. E eu assim, oh amiga, mas é o carro, está bem, é o carro, mas eles, no fundo, eu sempre ouvi dizer que eles estão atentos a tudo, eles olham para tudo, não é? Eles olham para tudo, quando a gente vai à inspeção com o carro, eu sempre ouvi dizer que nós temos que terem atenção tudo, e sei lá, não é? Sei lá se eles vão olhar assim, é que eu vou estar lá dentro do carro também, até que ele manda sair para fora, uma pessoa está lá dentro do carro, e depois ele manda sair para fora, e tudo isso conta, não é? E eu disse, então leva aquele vestido que levaste ao casamento da Maria. Ah, aquele vestidinho, até nem é comprido nem nada. Ah, está bem, mas eu sei lá se está a vento. Viste a ventania que estava ontem? E aquilo lá nas inspeções faz muita corrente de ar, que aquilo é portão aberto de um lado, portão aberto do outro. Aquilo é uma corrente de ar. E eu disse, então ainda melhor. Então ainda melhor, leva aquele vestido, que aquele vestido facilmente levanta com o voo. Pelo menos para eles não estarem tão atentos aos defeitos que os carros têm, não é? Nós sabemos perfeitamente que eles acham que as mulheres não percebem nada, não é? Vão para lá e não percebem nada. Então tem que se levar alguma coisa para desviar as atenções. Mas vejam só, não é? Vejam só. É um problema quando as mulheres têm que levar o carro à inspeção. Nós achamos sempre que, como não percebemos nada, não é? Nada não é bem assim, como a pessoa já vai entendendo, não é? De umas inspeções para as outras, a pessoa vai entendendo. O melhor mesmo é quando for à inspeção, diga sempre: o meu mecânico disse. É uma frase que funciona sempre. O meu mecânico disse-me que isto normalmente está bom. Funciona sempre. Quer dizer que já temos ali um parecer, que temos cuidado do nosso mecânico, não é? É uma chatice. Então eu disse-lhe, opa, escolhe o que tu quiseres, mas o tempo hoje também não vai estar muito a abonar a teu favor. Não. Forever Young de Alphaville, para ouvirmos durante os próximos minutos, porque sim, porque há músicas que sabem bem de se ouvir.

É engraçado que eu estava aqui a ler um artigo que diz que nós cada vez mais estamos a usar termos estrangeiros. E já não é de agora, porque o estrangeirismo já tem vindo a circular há alguns anos. Há palavras que nem sequer são portuguesas e que nós já adotamos há muitos anos como se fossem portuguesas. No trabalho da tecnologia, não só. Por exemplo, feedback. Ah, quero receber o feedback. O feedback disto que eu fiz, deste podcast. O feedback. Desde quando é que é uma palavra portuguesa? Até mesmo palavras tão simples. Tão simples como dossier. O dossier. Mostra-me lá o teu dossier. A pastinha de arquivos. De argolas, não é? É uma palavra francesa. Não é portuguesa, dossier. Rote, por exemplo, também é outra palavra francesa. Nós substituímos a palavra caravana por roulotte, por exemplo, ou roulottes. Até mesmo aquilo que nós mulheres usamos, sutiã, também é uma palavra que não é portuguesa, sutiã. E já nem falo nas básicas, não é? Que é o shopping, a playlist, a lista de reprodução de músicas, check-in, check-out. Até a palavra t-shirt, hein? Camisola, blazer, o casaco de fato, de corte desportivo, a make-up, hein? Make-up, portanto o termo que é muito comum, sobretudo entre jovens. Portanto, isto daqui para a frente, nós vamos ter só uma única língua, não sei a qual. A melhor música para si nesta manhã. Passam 48 minutos das 9. Estamos quase em cima das 10. Não tarda nada, isso vai acontecer. Mas continua desse lado comigo sempre. Bom dia.

0: estrangeirismo. São muitas palavras que as pessoas usam no seu dia a dia. Isto hoje em dia só não fala outra língua quem não quiser. Mister, o termo universal para se referir ao treinador de futebol. O derby, ainda falando aqui no jogo, é um jogo entre dois rivais da mesma cidade ou região, por exemplo, o Benfica-Porto, um grande derby, paddock, a zona reservada a pilotos e equipas nos circuitos da Fórmula 1 ou do MotoGP, e até mesmo em tudo, nós utilizamos estrangeirismos em tudo, na gastronomia, quando vamos a algum sítio, olha, deixa-me ver aí o menu, que vem do francês, que é usado em todos os restaurantes para a lista de pratos ou para o combinado de refeição mais a bebida. Portanto, temos aqui o menu, hein? Chefe, termo francês para chefe de cozinha, gourmet, produto de alta qualidade, num prato elaborado, onde normalmente uma pessoa come e fica cheia de fome. Buffet, um serviço de comida self-service, onde as pessoas se servem sozinhas e comem tudo o que lhes apetece, até não poderem mais. Brunch, também. É uma espécie de breakfast mais lunch para a refeição intermédia do fim de semana. Ou então, clichê, uma ideia, uma expressão muito repetida e até mesmo sem originalidade. Graffiti, o graffiti, que é um termo italiano, para as pinturas e inscrições nas paredes urbanas. Portanto, este termo é italiano, caso não saiba. Outdoor, o termo usado para grandes cartazes publicitários na rua, não é? Spot, nós usamos muito aqui na rádio, não é? O anúncio publicitário de rádio ou televisão, não é? Vou ali ver como é que está o spot. Ou então low cost, viagens, hotéis ou produtos de baixo custo. Self-service, o sistema de atendimento onde o próprio cliente serve. Ai, já não há stock. Toda a gente sabe a quantidade de mercadoria em armazém. Esgotou. Crush, a pessoa por quem se tem assim uma paixão platónica ou um interesse romântico. Sei lá, mais palavras. Paparazzi. Ai, os paparazzi. É um termo também italiano, daquelas pessoas que perseguem as celebridades, normalmente fotógrafos. Mas há tantos termos que nós utilizamos no nosso dia-a-dia. Ai, que nós vamos nos lembrando. Sei lá, personal trainer. Ai, o meu personal trainer, o treinador pessoal, aquele, o PT, não é? Fica mais curtinho e mais fácil de dizer, o PT. Spa, o termo de origem latina associado e usado para centros de hidroterapia e relaxamento. Wellness, o conceito de saúde integral e bem-estar físico e mental. Ai, o teu outfit, a combinação de roupa e acessórios que é escolhida para aquele dia. Ai, gosto do teu outfit. Ou então workshop, um seminário ou formação prática sobre um tema específico. Networking, aquela rede de contactos profissionais que se estabelece para criar oportunidades de negócio. Vejam só. Portanto, nós estamos aqui. Estamos a falar várias línguas. Ah, pois é. Olha, vou ali e volto já depois das 10, porque fica combinado mais 2 horas. Portanto, não saia daí, porque eu também não. Até já. 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
1: Em Esponsente, com a presença da Ministra do Ambiente e Energia, Maria Graça Carvalho, foi inaugurado o Parque da Cidade. O novo espaço disponibiliza agora 10 hectares de espaço público na margem direita do Cávado, um percurso pedonal e ciclável em áreas de lazer, espaços e eventos de ao ar livre, parque infantil, observatório de aves, estruturas dedicadas à valorização da fauna e flora, criando ainda uma nova relação entre a cidade, o rio e a natureza. O Polo Arqueológico do Alto Minho vai nascer em Viana do Castelo. O lote 60 do Parque Empresarial da Praia Norte em Viana do Castelo vai acolher o futuro Polo Arqueológico do Alto Minho. O projeto de dimensão supra-municipal pretende concentrar, conservar, estudar e valorizar o património arqueológico dos 10 municípios que integram a Comunidade Intermunicipal do Alto Minho. A iniciativa resulta de um desafio lançado pela Comissão de Coordenação e Desenvolvimento Regional do Norte em parceria com o CIM do Alto Minho, e a Câmara de Viana do Castelo disponibilizou o espaço que ficará também responsável pela execução da obra. Em Ariosa, a Junta de Freguesia adquiriu um trator com reboque varredor num investimento que pretende otimizar o serviço de limpeza e manutenção do espaço público da freguesia. A aquisição do novo veículo contou com o apoio financeiro do município de Viana do Castelo e com o executivo da Junta de Freguesia a dirigir o seu sincero agradecimento. No entanto, e brevemente, o Presidente da Câmara de Viana do Castelo vai se deslocar a Ariosa para a cerimónia de inauguração deste novo equipamento. É neste domingo que se corre a 33ª prova do Triângulo. O GRECAN, Grupo Recreativo Cultural de Castelo Neiva, em conjunto com as Juntas de Freguesia de Castelo Neiva, Chafé e de Vila Nova de Anha, anunciam a realização desta prova do Triângulo, que tem partida marcada para as 10:45 da manhã em Castelo Neiva. Há mais de 3 décadas que esta prova une as 3 freguesias através do desporto, mantendo-se viva a tradição que já faz parte do calendário do atletismo do Conselho de Viana do Castelo. Assim, a partida está marcada em Castelo Neiva para as 10:45 da manhã neste domingo. Em Santa Marta de Portuzelo, na próxima segunda-feira, feriado nacional, dia 5 de outubro, realiza-se o encontro e passeio da Zundap do Aço, uma iniciativa dedicada aos amantes desta emblemática motorizada e que promete mais um agradável momento de convívio e confraternização. Assim, as inscrições nesta altura estão abertas. A Junta de Freguesia convida todos os interessados a participar e deseja à organização e aos participantes um excelente passeio. Este domingo acontece a partir das 9 da manhã em Santa Marta de Portuzelo e é o local de encontro, é o Cruzeiro de Santa Marta. Em menos de uma hora voltamos aqui à antena para atualizar a informação da nossa região.
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esta hora com orelhas mocas de Ana Bacalhau. E espero que esteja a ter uma manhã sem stress. Por falar em stress, é uma palavra que não é portuguesa. Vem do inglês. Palavra totalmente integrada no dia-a-dia para descrever cansaço mental e pressão. É muito mais simples dizer stress. Ai, não stresses. Ai, estou cheia de stress. Hã? Continuamos aqui. Há sempre estrangeirismos na nossa vida. O hobby, o passatempo, a atividade de lazer, o check-up, o exame médico, aquele exame de rotina para ver se está tudo bem com a saúde. A palavra babysitter. Ama a pessoa que é contratada para tomar conta das crianças por algumas horas. Remix, a nova versão de uma música, geralmente com batidas eletrónicas diferentes. Single, o lançamento de uma música isolada de um álbum. Bem, nós estamos sempre a usar estrangeirismos no nosso dia-a-dia. Concordam? Yes or no?

Já tem aí no telemóvel o som que escolheu para acordar todas as manhãs. Porque dizem eles que nós não devemos abdicar de acordar ao som de um alarme. Porque há pessoas que dizem, mas eu acordo e não necessito. Pois é, não necessita, mas se calhar anda a acordar muito mais vezes. Em vez de acordar àquela horinha, o seu cérebro está ali quase que habituado a acordar às 5 da manhã, se calhar às 6 da manhã e às 7. Faz algumas tentativas até acertar na hora certa de acordar, não é? Portanto, dizem eles que é muito mau nós não acordarmos ao som do despertador, porque assim o nosso cérebro vai descansar e pensar assim, bom, o despertador vai-me acordar àquela hora, o que não vai obrigar o meu cérebro a estar em constante alerta, não é? E eu vou partilhar com vocês, eu mudei o som do meu despertador. Quem é que aqui já mudou o som de despertador várias vezes este ano? Eu tinha andado com o mesmo som irritante e eu pensei, não, isto não motiva. Se na hora de acordar eu necessito de motivação, eu tenho que escolher alguma coisa que me vá motivar, não é? Então eu vou acordar, eu tenho um dia todo à minha espera, acordar com aquele

0: som chato. Crococococó. Ou acordar com o trrrim, trrrim, trrrim. Não, chega. Eu encontrei um som à minha altura para eu acordar todas as manhãs. Isto, se calhar, vai ser também um testemunho e um exemplo. E se calhar muitos vão partilhar, como eu, esta ideia de acordarmos a um som à nossa altura. Há quem acorde também com música. Com música, não é? Não, não é música. Eu não estou a falar em música. Porque há pessoas que escolhem a sua música favorita para acordar, mas depois também enjoa. Porque se é a nossa música favorita, convém que não estejamos sempre a ouvir, não é? Porque senão ela deixa de ser a nossa música favorita. Ela só é a nossa música favorita porque nós a ouvimos de vez em quando, não é? Já hão de reparar que até mesmo a música nós não necessitamos de ouvir sempre, porque senão cansamos-nos de a ouvir. Imaginem o que é pôr aquela música favorita todas as manhãs a despertar às 7 da manhã. Então eu escolhi uma música à minha altura. A partir de ontem, eu comecei a despertar ao som disto. E 4 segundos. Opa, façam mesmo este exercício. Imaginem, vamos agora fazer todos juntos este exercício, estarmos a dormir. Vamos fechar os olhos. Vamos fechar os olhos, hein? Fechamos os olhos, todos ao mesmo tempo, hein? Assim. Exato. Vamos fazer de conta que estamos a dormir. Silêncio. E a dada altura, eis que o despertador toca. É qualquer coisa, não é? Não, mas isto é acordar como eu mereço, com aplauso. Porque acordar às 7 da manhã e quem acorda às 6 e às 5 merece mesmo este som de um grande aplauso na hora de acordar. Não é fácil. A pessoa ouve este barulho e pensa, isto sim é acordar como eu mereço, com uma grande salva de palmas. Obrigado. A pessoa agradece, não é? Obrigada. Mais um dia a começar. Portanto, façam o mesmo. Se o vosso som não está a ter um impacto que deveria, se está a acordar mal disposto, mal humorado, se vai logo desligar o despertador com aquela coisa de já não consigo ouvir o despertador, então é porque alguma coisa não está bem. E portanto, se alguma coisa não está bem, tem que mudar. E passa por aí mudar o som, escolher um som à sua altura. Eu escolhi este porque eu acho que me identifico. É muito bom acordar assim. É muito bom, é porque a dada altura até faz pandã com o sonho que eu estou a ter, não é? Estou a ter um sonho e aquilo termina com aplausos. Epá, na hora de acordar, há lá a coisa melhor.
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J Balvin. Eu ontem informei que o meu convidado esta semana, que está no espaço, incluído no espaço a estrela da semana, é Pedro Alves. Pedro Alves, ele começou a fazer conteúdos nas redes sociais, conteúdos humorísticos, nomeadamente nas suas redes sociais, Instagram, TikTok, Facebook, e já de há uns anos para cá, o homem não para. Eu acho que ele mesmo caladinho já tinha dito isso ontem, já faz rir. Ele que leva o seu humor a todos os seus seguidores e tem vindo a arrecadar cada vez mais seguidores. Como é que tudo isto começa? É a curiosidade que muitas vezes nós estamos por trás, gostamos de saber. Se a pessoa já é assim, acho que já é assim, não é? Já é assim, já nasce assim, desenvolve mais depois com a idade e depois partilha. Que eu acho que foi o que ele fez no seu dia-a-dia. Claro que isto dá-me trabalho, não é? Porque as pessoas depois têm a sua vida. E é isso que nós vamos querer saber também, para além do lado do humor do Pedro Alves. Eu sou seguidora, comecei a acompanhar o Pedro Alves nas redes sociais e gostava muito de o ver, daí ter feito o convite e ele ter aceitado na hora. E esta sexta-feira vou estar à conversa com o Pedro Alves para falarmos como é que tudo isto começa, não é? Como é que ele começa a lançar humor, as suas piadas do seu dia-a-dia. Portanto, tudo pode acontecer numa farmácia, numa praia, num café, com a esposa, com o filho. Enfim, tudo pode ser motivo para criar ali uns segundos de comédia. E é isso que ele faz. Queremos saber em que é que se inspira, não é? Porque ele tem que dedicar tempo a isto, não é? E o que é que o deixa realmente satisfeito? O porquê de ter criado realmente as suas redes sociais com este propósito também de levar humor às pessoas? Vamos saber tudo isso. É na próxima sexta-feira, às 10 da manhã. Portanto, é nessa altura que tem que estar com o rádio ligado, nessa altura e nas outras também, não é? Mas mais nessa altura para não esquecer, para não dizer: "Oh, é que depois não dá para puxar para trás." Não dá para puxar para trás, lamentamos, mas isto não dá. Portanto, ou ouve na hora ou então perde realmente um grande momento. E já sabe que são sempre conversas muito agradáveis. A estrela desta semana é então o Pedro Alves, que tem somado cada vez mais seguidores. Eu sou uma delas, acompanho, sou fã zérrima. Aliás, eu disse isso mesmo ao Pedro, eu sou mesmo sua fã. Eu gosto mesmo de o ver. Eu rio-me, aliás, nos momentos em que eu estou assim mais abatida, eu vou lá, Pedro Alves, abro e ponho-me a ver os vídeos, e funciona assim como um antibiótico. Eu fico logo mais bem disposta, portanto mais bem humorada. E quem é que não gosta de uma boa dose de riso? Que é uma coisa que não se compra assim na farmácia, não é? Então temos que ir às redes sociais, muitas vezes, ver programas, ver séries, ver conteúdo, para nos fazer rir um bocadinho. Claro que às vezes algum conteúdo pode nos fazer chorar, não é? Para pessoas que têm as emoções mais à flor da pele. Mas eu tenho a certeza que vai ser uma conversa muito animada, muito agradável, e que você não vai querer perder. É já na próxima sexta-feira, às 10 horas da manhã, aqui, em direto.

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Desse lado, estamos a aproximar das 11 da manhã. Vai ser outro blá blá blá entre as 11 e o meio-dia. Vai poder falar comigo, deixar a sua dedicatória e a sua mensagem. Mas antes, há Bruce Springsteen para ouvir. Bom dia.

0: voltarmos um pouco ao passado é através da música. Já nem digo das imagens, das fotografias, mas há duas formas de nós regressarmos um pouco ao passado. É através de fotografias, de álbuns e também da música. E agora, coloco o volume assim no máximo para ouvir esta alto e bom som, para regressar um bocadinho ao passado, porque por vezes o que ouvimos na música pensamos, isto passou-se comigo, não é? É isso, por isso é que as músicas fazem sentido. Na nossa rua, Afro House.
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Ainda para mais daqui a pouco, temos a nossa hora de música pedida. É já daqui a alguns minutos. A linha vai-se abrir e os ouvintes vão estar ali a ligar e insistir. E alguns vão dizer: ah, já estou aqui a tentar há tanto tempo. Ou então, olha, acabei de tentar e tive a sorte de entrar. Não é? Haja vontade, porque a vontade é o mais interessante, é o mais importante, porque a pessoa tendo vontade tem iniciativa. Porque se não tiver vontade, nem iniciativa tem, não é? Não faz nada e fica simplesmente a ouvir. É assim, também está tudo bem. Mesmo que não queira participar, fica aí sentadinho ou então a fazer o seu trabalhinho e a ouvir na mesma, não é? Daqui a pouco temos a nossa hora mais esperada, a hora em que os ouvintes a esta hora já estão ali à espera, não é? Ela vai entrar daqui a pouco e vamos receber os nossos queridos ouvintes que nos acompanham, alguns diariamente, outros...

0: sempre que podem. E pronto, e hoje é quarta-feira, estamos a meio da semana, com mais vontade de ouvir quem está do outro lado. Ainda para mais porque o fim de semana que vem vai ser grande, não é? Quem é que vai ter fim de semana grande? Quem é que do outro lado me está a ouvir e que vai ter também um fim de semana grande? Sábado, domingo e segunda-feira. Eu ainda ontem estava a falar nisso. Eu a pensar assim, gosto mais do feriado à sexta. Não sei porquê. Não é mau à segunda, é melhor do que nada, não é? Mas à sexta, é aquela coisa do sexta, sábado e domingo, do que sábado, domingo e segunda. O que é que prefere? Sábado, domingo e segunda ou sexta, sábado e domingo? Hã? Eu sei que é melhor que nada, mas não sei porquê. Fim de semana grande para mim é sempre sexta, sábado e domingo. Mas pronto, vai ser bom também, porque a segunda-feira é sempre uma segunda, não é? Mesmo sendo feriado, mas vamos encarar como um domingo, afim, como um domingo, a segunda. Mas pronto, também vai saber bem, não é? Vai saber bem, isso é o que importa. Eu já a seguir estou de volta e por isso conto consigo. Malta que me está a ouvir e que nunca ligou, pode sempre ligar, há sempre uma primeira vez. Lá está, como disse há pouco, haja vontade. Se for essa a sua vontade, então que seja feita a sua vontade. Eu volto já a seguir, depois das 11. Até já!
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1: São 11 horas.
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3: Bom dia, são agora 11 horas, então estamos para as notícias das 11. É mais uma cidade a cobrar a taxa turística, desta vez é Barcelos, que vai ter uma taxa turística de 2 euros por dormida nos alojamentos do concelho. A taxa é cobrada por pessoas com idade igual ou superior aos 13 anos, até um máximo de 7 noites consecutivas. Incide sobre dormidas renumeradas nos estabelecimentos hoteleiros, aldeamentos e apartamentos turísticos e também no alojamento local. No entanto, ficam isentos estudantes, peregrinos, pessoas com deficiência e dormidas por motivos de saúde, entre outros. Em Monção, a autarquia vai promover uma caminhada, o PR2, o Trilho do Caminho dos Mortos, em Brufo, e vai acontecer no próximo dia 18 de outubro. Trata-se de uma caminhada com uma distância de 13 km e um nível de dificuldade médio integrado no projeto Descobrir Monção a Caminhar. O Conselho de Caminha vai receber nos dias 15 e 16 de outubro a primeira edição do Fórum da Juventude e Empreendedorismo, a UP Caminha, uma iniciativa que pretende promover a valorização dos talentos jovens, incentivar o empreendedorismo e criar novas oportunidades para o desenvolvimento sustentável do território. O evento vai decorrer no Pavilhão Municipal Fernando Lima, em Caminha, reunindo os jovens estudantes, empreendedores, empresas e instituições, entidades do setor público e privado, num espaço de partilha de aprendizagem e criação de oportunidades. A pesca lúdica de bivalves vai estar interdita no Troço Internacional do Rio Minho a partir de 1 de novembro, por razões de saúde pública, até aprovação do plano de gestão. No edital publicado no Diário da República sobre as regras para a pesca do Troço Internacional do Rio Minho na temporada 2026-2027, estipula-se que é proibida toda a apanha e captura de berbigão e quaisquer outros bivalves em todo o troço, por razões de saúde pública, até à aprovação de medidas de gestão necessárias à avaliação sanitária dos recursos. Tem à porta a 15ª edição do Grande Trail da Serra da Arga, decorre entre sexta e domingo e conta com 1.500 atletas inscritos, passa pela freguesia de Outeiro. A prova de 100 km arranca esta sexta-feira às 10 da noite na Praça da República de Viana do Castelo e tem em Outeiro o seu primeiro posto de abastecimento ao quilómetro 15, junto ao salão da Junta de Freguesia. Os primeiros atletas deverão passar por Outeiro por volta das 11 horas da noite. O Grande Trail da Serra da Arga, que arranca esta sexta-feira até domingo, é considerado um dos eventos de referência no Trail Running Nacional. O Grande Trail da Serra da Arga liga Viana do Castelo à freguesia de Deim, no concelho de Caminha, e às aldeias São Lourenço da Montaria e Arga de Cima. Agora, com pouco mais de 2 minutos para além das 11 da manhã, finalizamos aqui este bloco de notícias. Ao meio-dia voltamos para atualizar toda a informação da nossa região.
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6: E cá estou eu. E os ouvintes devem estar já do outro lado, ali a tentar. Já estão desesperados. Isto ainda agora começou, hein? Isto ainda agora começou. 258-98-30-87. Eu digo sempre o número porque há sempre ouvintes que nos estão a ouvir pela primeira vez, ou estão de passagem aqui pela nossa região, ou vão no carro a sintonizar e lá apanham a rádio e pensam: que é isto? Hein? Que é isto? O que é que será? De onde é que será? Que rádio é esta, não é? Pronto, somos aqui uma rádio localizada em Afif, nesta freguesia bonita, com acesso a Vila Praia de Âncora e também a outras zonas, Carreço, com acesso, olhe, com acesso onde quiser. Por isso, se quiser entrar, esteja à vontade. Já temos um ouvinte, estou?
8: Olá, Mafaldinha, minha queridinha.
6: Olá, bom dia, Branquinho, bom dia, está bom?
8: Está tudo bem, queridinha. Está tudo muito bem, sim, senhora.
6: Ainda bem. Olha, hoje a sorte de ser o primeiro.
8: É, pois foi. E ontem também parece que foi.
6: Deve ter sido. Eu para cá, já nem sei o que é que eu comi ontem, quanto mais quem ligou ontem em primeiro lugar.
8: Pois é.
6: Então diga-me, Branquinho, hoje o que é que vai pedir para ouvir?
8: Olha, já há muito tempo que eu não conheço, é uma música que é cantada na língua francesa, que é o Mike Brown de Kissoura.
6: Ok, vai dedicar a quem?
8: Oh, minha querida, olha, já para si que está a apresentar o programa, é para si, as suas meninas, é a filhinha, as netinhas, não esquecendo a sua mãezinha, e aquela senhora muito querida que é a dona Cândida de Riba da Âncora também, que ela gosta de me ouvir e eu também muito mais a ela também. Ela, as amiguinhas dela, as meninas da Leite da Terra, a dona Gracinda de Fragoso e o senhor Cândido e o resto da família. E o senhor José Cruz, Manuel Vieira, São Bartolomeu do Mar. E olha, Sr. Luís Teixeira, Sr. Diegues, e ficamos assim hoje, por aqui, está bem?
6: Pronto, ficamos por aqui e amanhã é outro dia. Um beijinho grande, Branquinho, para si, para a Cidalinha, que está a meio da sua semana de férias, que aproveite, que continue a aproveitar. E até amanhã, está bem?
8: Olha, até amanhã, minha querida.
6: Beijinho.
8: É um gosto falar consigo, minha querida, como você sabe.
6: Também, daqui deste lado também
8: amanhã,
6: sinto mesmo. Beijinho, até amanhã.
8: Até amanhã, eu marco encontro consigo até amanhã.
6: Até amanhã, beijinho.

0: Sarato, diz o nosso ouvinte branquinho. Estou sim?
1: Olá, Mafaldinha!
0: Ora! No outro dia foi ao contrário. Foi primeiro a Cidalinha e depois o branquinho. Hoje é ao contrário. Primeiro foi o branquinho e agora é a Cidalinha. Olá, bom dia, Cidalinha. Bom dia!
1: Muito bom dia! Muito bem disposta?
0: Sempre! Mafaldinha. E sempre?
1: Ah, sim, é para bombar!
0: É verdade. E desse lado também. Também há sempre um sorriso, não é?
1: É verdade.
0: Mesmo nos dias de chuva, não é? Mesmo nos dias assim mais cinzentos.
1: Eu muito gosto quando está a chover e eu na caminha.
0: Ai, na cama, não é? Ouvir a chuva a cair.
1: Você sabe tão bem.
0: E a pessoa a descansar, não é?
1: Sim,
0: até dá vontade de levantar mais tarde, não é?
1: Sabe como é? O estado de férias é uma vida muito malandra.
0: Pois é, cria maus hábitos. Mas é verdade que a pessoa está uns dias de férias, nem que sejam 3, 4 dias, e cria logo maus hábitos. E depois está um mês de férias e não se habitua, ou está a trabalhar meses consecutivos e custa sempre, não é? Não se habitua.
1: Sabe qual é o defeito? É que eu, quando estou a trabalhar, as mãos não param de trabalhar. As mãos e os pés.
0: Isso é uma virtude.
1: Pronto. E eu estava em casa, a boca não para de comer.
0: Ai, pois é, porque tem a comida ali à mão a qualquer momento, não é?
1: Exatamente, agora vai uma bolachinha.
0: Eu tinha uma amiga minha que começou a fazer teletrabalho e diz-me ela que foi, engordou uns 8 quilos, diz ela. Ah, porque eu na empresa era diferente, eu não me ia levantar para comer, para ir comprar coisas. Então aqui em casa, qualquer bocadinho vou ali, levanto-me e como. Olha, engordei 8 quilos desde que estou há um ano e tal em teletrabalho, diz ela.
1: E tendo bolachinhas de chocolate, isso é viciante para mim, que eu adoro chocolate.
0: Ah, tu não consegues resistir e tudo vai-te começar, não é? Se a pessoa conseguisse às vezes comer só um bocadinho e pronto, parou. Mas às vezes é mais difícil um bocadinho. Mas eu sei que a Cidalinha depois também vai queimar isso tudo no ginásio, não é?
1: Se não queimar no ginásio, tem que queimar com o homem. Sabe como é?
0: Cidalinha, sai ao branquinho! Então tem duas formas para queimar, não é? É no gina.
1: Ele tem que me motivar.
0: Exatamente.
1: Ele motiva-me a mim.
0: É o queimador de calorias, não é?
1: Como é, eu à noite não vejo novela, mas eu faço novela.
0: Ai, muito bem, Cidalinha. Isso é que é. E ele fica todo contente, não é?
1: Nós inventamos logo.

0: É verdade, e o branquinho já a dormir?
1: É claro.
0: Não é? Deixou a criança a adormecer, a criança grande?
1: Eu também venho tarde, pronto.
0: Exato. Oh, Cidalinha, o que é que quer ouvir hoje?
1: Ai, olha, queria ouvir a Maria Joana.
0: Maria Joana? Dos Calema?
1: Sim,
0: é, sou uma Calema. Data deles. É os Calema, sim. É o Nuno Ribeiro, é a Marisa.
1: É verdade.
0: E vai para quem?
1: Olha, vai para toda a gente que está a acompanhar aqui nessa magnífica rádio. Dá sempre gosto ligar consigo. Você é sempre muito alegre. Vai para eles todos, para os nossos ouvintes. Vai para o meu riquinho paizinho que está a ouvir. Vai para você.
0: Tudo vaidoso, não é?
1: Diz... Vai para mim também.
0: Olha, a esta hora está o branquinho a pensar assim, isto é que é uma filha, hein? Uma filha que sai a mim. Isto é que é o meu orgulho, hein? Falar assim. Quem fala assim não é gago.
1: Eu sou muito brincalhona.
0: Eu sei. Por algum motivo tem o pai que tem, não é?
1: É claro. Nós
0: que ele também é assim.
1: Vivos. Sabe como é? Eu estou junta, mas não estou morta.
0: Ah, exatamente, acho muito bem.
1: Os olhos estão para ver, os olhos já palpam tudo.
0: Cidalinha, um beijinho muito grande, gosto muito de falar consigo e olha, continuação de umas boas férias, está bem?
1: Ah, obrigado, um grande beijinho para
0: beijinho
1: você.
0: Beijinho também. Beijinho. É porque nós herdamos muita coisa, não é? Dos nossos pais. É, e a Cidalinha, portanto, herdou a boa disposição, o bom humor. E é como ela diz, nós estamos vivos, vivas, não estamos mortas, nem acabadas. Pois é.

0: é que temos do outro lado? Estou sim, bom dia.
1: Bom dia.
0: Olá, bom dia, Gracinda, bom dia. Tudo bem?
1: Tudo bem, graças a Deus.
0: Ainda bem. E hoje o que é que vai pedir para ouvir?
1: José Cid.
0: José Cid, para dedicar a quem?
1: Para mim, para o meu marido, para os meus filhos, para a minha irmã que está na França, marido e filho, para a Maria de Chabelanhelas e família, para a Cândida de Ribadâncora, para toda a família e as amigas,

0: Como é que se chama? O Sr. Joaquim Souza e família, Lourdes de Arbaranhos família, Sónia de Arbaranhos família, e vai para Branquinho e para a Cidalinha, e vai para o Irmão Trancoso e família, Carmina Fonteboa e família, Manuel Sá, oi, Manuel Sá, Manuel António Reunião, para o José Ferreira e para o amigo, para o São Bartolomeu, para o César Carvalho e família, Aurora Fragoso e família, Celeste Fragoso e família, e vai aí para você, para a sua mãezinha e para as suas meninas, tudo de bom.
1: Obrigada, igualmente também um ótimo dia, uma excelente quarta-feira para o Cândido, para si, e até amanhã, está bem?
0: Até
1: beijinhos.
0: Amanhã, obrigada.
1: Obrigada, obrigada. Vamos então escutar o José Cid com Nasci para a Música. Pode continuar a tentar ligar. Continua aí a dar ao dedo 258-9830.

0: horas e 25 minutos. Lá vou eu ao telefone, estou sim.
1: Bom dia.
0: Bom dia. Olha, mais um ouvinte que diz bom dia, não é?
1: É.
0: Oh, minha querida Conceição, como é que está? Está boa?
1: Olha, vou andando.
0: Também vai andando. Já há algum tempo que não falávamos. Estava a fazer um retiro.
1: Já estava ocupado.
0: Pois é assim, nós aqui,
1: eu
0: sabes...
1: Fui com o branquinho que nem dorme.
0: O branquinho... E quando dorme não deixam dormir, que vão lá acordá-lo.
1: Nem dorme.
0: Não, o branquinho é dia e noite a pensar em mim. A pensar em mim. Também só me toca... Não é só me toca assim, branquinho. Estou a brincar. Mas pronto, fica feliz, porque é assim, eu compreendo que nestas idades eles querem aproveitar bem a vida. Dormir é um desperdício.
1: É que nem para dar os parabéns à minha neta, consegui.
0: Ah, pois foi, que a Tatiana esteve de parabéns.
1: Nem
0: mas eu
1: consegui.
0: Mas eu dei, não se preocupe que eu dei. Não é? Não, eu dei. Tem a idade da minha filha, 28, não é? Fez 28. É. Tem mesmo. E quase calha ali na mesma altura. A minha filha nasceu uns dias antes. Então diga-me lá, o que é que quer ouvir, Conceição?
1: Queria ouvir o papai de minha filha.
0: Papai, é assim que se diz, papai, minha filha, do Jorge sim. Ferreira, é?
1: É.
0: Do Jorge olha, Ferreira, sim senhor.
1: Vou explicar para você, para a sua menina, para a sua mãe, para a dona Cândida de Ribadão, para ela, para a família e para as colegas.
0: Uhum.
1: Para aquele senhor que acho que é do Castelo de Neiva ou coisa assim.
0: É, coisa assim, acho que é.
1: É lá de... O Zaveiro. Para ele, olha, para toda a gente que nos ouve, porque eu agora hoje não estou cá.
0: E está cansada, nota-se, porque entrou. Ai, parece que.
1: Tenho um bocadinho de farta de ar hoje.
0: Ah, então vá, então vamos lá. Descansar um bocadinho, que é para não ficar aqui muito ofegante. Um beijinho grande, Conceição. Para si e para os seus, está bem?
1: Pronto, obrigado.
0: É verdade. Epá, é de dar mérito aos nossos ouvintes. É de dar mérito. Vamos lá fazer aqui uma pausa. Silêncio, como diz o Cláudio Ramos, parou a música. É de dar mérito aos nossos ouvintes, porque às vezes sabe Deus como eles ligam, não é? Alguns com falta de ar, outros com dores, outros não conseguem dormir, mas estão aqui a marcar, a picar o ponto, não é? A ligar. A fazer o que o coração manda, não é? Ai, bom dia, quase que não consegui entrar. Ui, estou cansada, não é? Portanto, sabe Deus como é que os ouvintes às vezes entram aqui no ar? Com uma dorzinha ali, uma dorzinha acolá, mas a vontade é tanta e esquecem as dores por alguns minutos enquanto estão aqui à conversa. É de louvar, é de louvar. Portanto, parabéns para vocês que são o máximo, é? Vamos à música, vá, vamos à música. Jorge Ferreira, a música que nos leva assim para mais perto do meio-dia. Estamos em cima quase das 11h30. Continua a tentar e quem sabe não está a falar comigo já a seguir. Nada como tentar. Tentar não

0: lá vamos até ao telefone. Estou sim, bom dia.
1: Bom dia, menina Mafalda.
0: Bom dia, Ricardinho, bom dia, está bom?
1: Sempre que remédio.
0: Ai, que remédio. Oh, Ricardinho, até parece que é um grande favor estar bem disposto. Está sempre bem disposto. Então está bom, que remédio. Que remédio. Não há outra opção. Ou estou bem ou estou muito bem.
1: Sim.
0: Mal nunca estou. Quem está mal é o António. Não é que esse normalmente ou está mal ou muito mal. Normalmente o Ricardinho está assim. Ou está bem ou muito bem. Ou em algumas alturas mesmo muito bem, não é? Que é quando está de férias. E o Ricardinho, a parte que o Ricardinho gosta, vocês não sabem, mas eu vou dizer. O Ricardinho adora estar de férias só para ir ao trabalho. Só para ir ao trabalho visitar os colegas. Que aproveita, não é? Já, olha, já que estou de férias, vou lá. Já que tenho tempo, vou ao trabalho. É isso que a malta devia fazer, estar de férias. Ir visitar os colegas de trabalho, já que tem a oportunidade, não é? Ir ao local de trabalho para visitar os colegas na altura das férias, também é bom. É um programa diferente. Aposto que a maioria das pessoas não faz isso. Não é? Estão todos aí ou falta alguém? Está a falar baixinho, porque está? Está a ser controlado. Ai, então está bem.
1: A Maria estava ao telefone.
0: Então deixa estar lá a Maria ao telefone. Porque a Maria vai com as outras, não é? O que é que quer ouvir?
1: A Rosinha,
0: ok. Então, mas quem devia estar a falar baixinho era a Maria, não o Ricardo. A Maria é que está ao telefone lá do outro lado, é que fala baixo. O Ricardo está a participar.
1: É, agora não está.
0: Portanto, agora não está a paciência, se tivesse. Agora já passou também, não é? Oh, Maria, também que mania de estar ao telefone quando está um português, estão logo dois ou três, não é?
2: Eu estou a falar para o chefe, estava primeiro que ele.
0: Ah, então faz muito bem. Primeiro a Sofia, não é? Mas eles nunca se aperceberam que vocês que ligam?
2: Eles não são bonitos, claro que se apercebem.
0: Ah, eles apercebem, já se aperceberam?
2: E adiantam muito.
0: É assim mesmo. Então, olha, o Ricardinho quer ouvir o quê? Quer ouvir, ele gosta do que eu tenho no meio das pernas ou não?
1: Pode ser.
0: Pronto, esta, eu digo esta porque... também fica difícil, porque aqui nas músicas da Rosinha, se eu não escolher esta, escolho e eu levo no pacote, também qual das melhores? Não é? Ou então eu descasco-lhe a banana, é assim, as opções andam mais ou menos dentro disto.
1: É.
0: É, não é? É a mesma coisa que eu lhe der a escolher. Olha, queres um gelado ou um semifrio? E a diferença também não é muita, não é? Aí eu achei piada... Olha, vou contar. A minha neta... Pá, como é que elas tão pequenas já têm uma astúcia? Às vezes estou ali à hora do jantar a dar-lhe a comida. Leonor come. Ai, não me apetece. Mas não lhe apetece o que não lhe agrada, o que lhe agrada. No outro dia a irmã estava a comer uma mousse de chocolate... daquelas instantâneas, portanto estava a comer, mas a miúda não conseguiu comer a mousse até ao fim. E a minha neta, a mais velha, há de 5 anos, virou-se para a mais nova e disse: "Ai, Helena, que chatice, lá vou ter eu comer o resto da tua mousse." Ela assim toda chateada, a fazer teatro. Tirou-lhe a mousse das mãos e disse: "Já vou ter que comer o resto da tua mousse. Porra, não consegues terminar a mousse." Ela assim.
1: Já estou a ver que estou marota.
0: É, mas já tem astúcia. E eu assim, que engraçado, Leonor, para comeres a mousse tens tu estômago, não é? Mas para a comida, às vezes, mas também culpa nossa. Nós não temos nada que lhes dá comida antes do jantar. Tens fome, esperas pelo jantar.
1: É verdade.
0: Às vezes põem-se-lhe a dar batatinhas, suicinhos, coisinhas assim. Quando chega a hora do jantar, a miúda não tem culpa, não tem fome.
1: Pois.
0: A mim também, se me derem coisas agora antes do almoço, eu vou comer, chega a hora do almoço. Chega a hora do almoço, já não tenho fome. Um beijinho para vocês, está bem?
1: Um beijinho para todos os ouvintes.
0: Ok, divirtam-se.
3: Pessoal, vamos ouvir.

0: sozinha, estou sim?
1: Bom dia.
0: Olá, bom dia. Domingos de Alvarães, bom dia, como está?
1: Tudo bem.
0: Está bonzinho, veio a chuva, hein? Já viu?
1: Veio a chuva, hoje está melhor.
0: Mas... A chuva, ontem era muito vento,
1: Muito pesada.
0: Andava as folhas todas no ar.
1: Pois. Uma
0: pessoa.
1: Não andava assim muita coisa no ar, estou por uma fina e já pulei algumas árvores.
0: Ah, pois é, mas ontem houve muito vento, aquilo tarde e até ao início da noite, meu Deus.
1: Pois.
0: Parecia que andava tudo no ar. O que é que quer ouvir?
1: Olha, queria ouvir aqui em Barreiros, a Senhora do Alívio.
0: Para dedicar a quem?
1: Para dedicar a minha mulher com um beijinho, para todo o meu filho Nora e Gerro, e netas, e noras. Vai também para o Cláudio e para os colegas do meu rapaz. A melhoras para os senhores do meu rapaz, foi operado,
0: uhum.
1: E vai para a Canvila Paiadão, agora vai para Zé Cruz, vai para ti com um beijinho, vai para os meus compadres, para a Amélia e para o Afonso, vai para o Benedito, vai para quem mais, vai também para... Olha, vai para todo o auditor que estiver a ouvir, é muita gente.
0: Alô?
1: Sim, sim.
0: Ah, sim, a cada altura deixei de o ouvir.
1: Vai para todo o auditor que estiver a ouvir, é muita gente.
0: Pronto, para vocês
1: e
0: também.
1: Vai para o Miguel Fonseca.
0: Sim, senhor, está entregue.
1: Miguel Fonseca.
0: Um ótimo dia, tudo bom e até à próxima, até amanhã, se Deus quiser, está bem?
1: Tá, bom dia.
0: Obrigada, bom dia.
1: Obrigado, bom dia.

0: Já a seguir. Hã? Onde estão? Onde estão os ouvintes? Que eu estou prontinha para atender. 258 98 30 87. É ligar. Hoje já é quarta-feira, amanhã já é quinta. E para estandar, depois é sexta. Estou sim?
1: Olá, menina Mafaldinha, bom dia.
0: Olá, Cândida, bom dia também para si.
1: Está
0: difícil, as pessoas dizem que está difícil tá. Porque...
1: Foi uma abaixo e entrei eu.
0: Está a ver que sorte. É o que eu digo, o azar de uns é a sorte de outros e vice-versa, não é?
1: Pois é, mas eu já ouço, já me contento bem.
0: Exatamente, então o que é que quer ouvir?
1: Olha, queria ouvir a Ágata...
0: Está bonito?
1: Está bonito, é isso.
0: Eu já sabia. Também já vos vou conhecendo. A Ágata do Está Bonito. E vai dedicar a quem?
1: Olha, é para você, para as suas meninas, é para as minhas primas, é para as minhas colegas todas, para a Cidália também, é para o Sr. Irmão Trancos e família, é para o Sr. Manuel Vieira de São Bartolomeu, é para o Sr. Domingos e para a Dona Fátima de Alvarães, que não ouvi agora há um bocadinho, é para a Maria do Céu de Mazarefes, é para a Dona Conceição de Ariosa, para a Dona Gracinda e para o Sr. Cândido, tudo bom para eles, é para a Dona Carminda da Fonte Boa, é para a Maria Lourdes Ricardinho e o António das Marinhas, para o Sr. José Ferreira e para o Carlitos, e para a Dona Iracema de Dém, para o Luís Rivadâncora, e para o nosso simpático e querido Branquinho e para a Cidalinha, e para todos os ouvintes que nos estão a ouvir.
0: Obrigada.
1: Aí para o Sr. Carlos de Vila Verde, que é de Rivadâncora, que ele, Carlos Fernandes, que ele ouve o seu programa.
0: Ai, então olha, um beijinho para o Carlos. Para o Carlos Fernandes, muito bem. É. Obrigada, um beijinho grande, está bem?
1: Bom dia, obrigada.
0: Obrigada. A Candidinha, a Candidinha, a Candidinha, quase que digo Candidiz, hein? Candidinha de Rivadâncora já pediu e ela quer ouvir a Ágata com o Está Bonito e lá está, pronto. Estamos aqui é para pôr a música a tocar, a música que os nossos ouvintes querem ouvir e por isso esta hora é uma hora em que o ouvinte escolhe o que quer ouvir. Ligando aqui

0: 3087, chamada essa, que cai aqui logo em estúdio. Estou sim?
1: Olá, minha querida amiga.
0: Olá, José Ferreira, está bom?
1: Olha, ainda bem que me conheceu, eu já conheci.
0: Claro, eu também me conheço porque eu estou aqui, não é? Já é normal eu estar aqui desse lado, é que pode estar o José, pode estar o Manel, pode estar o João, pode estar a Maria.
1: O Alfredo.
0: É, o Alfredo, por acaso, nunca liga, anda desaparecido, não é?
1: Se calhar foi até.
0: O Alfredo deve ter medo. Então diga-me lá, José, o que é que quer ouvir?
1: Eu queria ouvir a Linda de Souza, a Mala em Cartão.
0: Para dedicar a quem?
1: A você e a toda a sua família. A Rosa Vieira, o Sr. Manuel Vieira, de Castelo Moeda, claro. A senhora Elda Silva de Nazaré, a senhora Maria de Bolim, a senhora Cândida Ribadanco, que lá bocado falou em mim.
0: Uhum.
1: A senhora Academia de Ponte Boa, a senhora Maria do Céu de Nazaré, a senhora Lourdes de Alvarães, a senhora Maria de Espalzendo, a senhora Conceição de Arco, a senhora Ricardinho, ai, não queria esquecer, a senhora Gracinha de Fragoso.
0: E sim, senhor.
1: E para Carlos Lima e todo o auditório.
0: Obrigada, José. Para si também, para os seus. Um ótimo dia, um bom almoço e até amanhã.
1: E dá-me dizer até amanhã.
0: Até amanhã, está bem?
1: Beijinhos.
0: Obrigada.

0: Da, a última a tocar nesta reta final, quando faltam 5 minutos para o meio-dia. E é assim que nós terminamos, assim mais um Toca Acordar, não é? Que amanhã regressa novamente, já sabe, a partir das 8 horas da manhã. Mas há sempre esta hora. Quem acompanha sabe que há sempre esta horinha em que a pessoa pode e deve participar, falar comigo e deixar a sua dicatória. Da minha parte é tudo, desejo-lhe votos de uma ótima quarta-feira e até amanhã, às 8.
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9: 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Vila Praia de Âncora esteve representada em Ilhavo, na Festa dos Bacalhoeiros, um encontro que reúne homens de mar de todo o país e que celebra a memória e a amizade da história da pesca do bacalhau. Entre os participantes tiveram 38 pescadores de Vila Praia de Âncora, homens que conhecem de perto as dificuldades e os sacrifícios da vida do mar e que fizeram parte de uma das páginas mais marcantes da história marítima portuguesa. Acompanhar os pescadores, a convite à organização, estiveram o Presidente da Junta de Freguesia, Luís Matias, e o Secretário Álvaro Marinho, e o Presidente da Assembleia de Freguesia. Também Vila Praia de Âncora, a presença da Vila nesta iniciativa, representa também uma homenagem a todos aqueles que partiram para os mares do Atlântico Norte, enfrentando o frio e isolamento de longos meses fora das famílias. Em Ilhavo, os 38 pescadores de Vila Praia de Âncora levaram consigo a memória de todos os homens do mar e famílias que fizeram pesca no bacalhau, parte da sua identidade e da sua terra. O mês de outubro traz uma programação cultural diversificada para o Centro Cultural de Paredes Cora. A abrir o mês, Rodrigo Leão apresenta O Mundo, acompanhado pelo ensemble e pelo coro do Cora Voice, um concerto marcado pela música clássica, eletrónica e influências tradicionais. No dia 9, é a vez do espetáculo de dança contemporânea, Eurodance Ballet Contemporâneo do Norte e o coro documentário e a revista A Última Década do Estado Novo. O Presidente da Câmara de Viana do Castelo participou na segunda edição das tertúlias By Believe, que reuniu empresários, representantes de instituições e outros agentes ligados à economia da região. O encontro permitiu a partilha de ideias sobre desafios e oportunidades para empresas e para o desenvolvimento económico do concelho. Na ocasião, o autarca destacou a importância do diálogo, da proximidade e cooperação entre empresas, instituições e os diferentes agentes do território. O Governo autorizou a cedência por 30 anos de um terreno da Universidade Politécnica de Viana do Castelo à Câmara de Viana, na Praia Norte. No local vai ser construído um centro tecnológico de inovação dedicado às energias e tecnologias oceânicas. O projeto representa um investimento de 5,1 milhões de euros e é financiado pelo Programa Norte 2030. A infraestrutura vai ficar a cargo da Sustmar, que deverá incluir laboratórios especializados, uma nave industrial e uma equipa de cerca de 40 profissionais até 2030. A Câmara de Viana do Castelo ficará responsável pela construção e fiscalização da obra e depois da conclusão pela cedência da gestão do edifício à Sustmar. Fechamos aqui este bloco de notícias. 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
14: 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Há música para ouvir aqui na sua rádio, em português, com esta menina incrível. Chama-se Sara Correia. Quero é viver. Está a tocar. Bem-vindo.

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8: É meio-dia e 53 minutos.
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1: São 13 horas. 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
4: Hoje é quarta-feira, por tal temos as feiras que acontecem em Valença, também as feiras de Caminha e mais a sul as feiras em Barroselas. Esta agenda cultural para hoje e vamos aqui dar o conselho a uma visita às exposições que mais se evidenciam na nossa região. Começamos por Viana do Castelo, na Biblioteca Municipal da cidade, pode visitar a exposição Estúdio Universo. São obras gráficas de Paula Declave, publicadas em livros, revistas e jornais. Trata-se de uma organização da Câmara Municipal de Viana do Castelo. E agora damos um pulinho até Serreleis, na rua Monsenhor Joaquim Vilar. Pode ver a exposição Museu da Mota, da Associação de Velhas Bielas de Viana do Castelo, uma associação fundada em maio de 2008, que nasceu com o objetivo de concretizar um sonho de criar o Museu da Mota. Portanto, aqui poderá visitar esta exposição em Serreleis. E voltamos a Viana do Castelo porque aconselhamos uma visita ao Hospital Velho, onde se situa na Praça da Erva, Centro Interpretativo do Caminho Português da Costa, o Caminho de Santiago, como é evidente. Este espaço, instalado no Hospital Velho, antigo albergue de peregrinos, o visitante encontra, além de um conjunto de elementos enquadrados interpretativos do caminho, um conjunto de informação relevante para a realização da peregrinação, diversas informações turísticas da cidade. Portanto, é uma exposição que também aconselhamos a fazer uma visita na cidade de Viana do Castelo. E assim deixamos aqui as sugestões para uma visita cultural aqui pela nossa região.
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0: mês de setembro. O outono entra-nos pela casa adentro e no correio é só faturas a caírem em cascata.
1: Acaba o mês de setembro com a carteira no choro. Por mais contas de que me lembro, só rindo é que se ganha o ouro.
2: Ora, ouçam esta. Estavam duas VIPs do Jet Set a comprar os seus relógios.
3: Olha, Rica, o meu custou 6 mil euros. Que tal, Rica?
4: Ah, que porcaria de relógio, Rica. Olha que o meu custou 20 mil euros.
2: Passa um pobre diabo e diz...
5: Ora, ora, o meu relógio só custou 3 euros e é muito mais avançado do que esses, ora.
3: Mais avançado?
5: Pois é, agora comparem lá. O meu vai ou não vai 10 minutos mais avançado do que os vossos, hein?
3: O compadre sabia que os membros do Estado e respectivos serviços trocam de carro, mesmo quando os carros ainda estão em bom estado.
6: Não sabia, mulher, mas já calculava, por acaso. Bem, isso revela bem o estado em que o Estado está. Cá para mim, por exemplo, se fosse secretário adjunto com qualquer secretário de Estado, só andava em carros em ótimo estado, novos e com muitos cavalos. E trocava de carro sempre que os cavalos estivessem cansados, porque eu não sou a pessoa para viajar em carros de cavalos cansados. Coitados dos cavalos, já estão.
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3: Ele assaltou a bomba de gasolina, mas não foi por mal.
17: Mas o rapaz tem má sina e acabou no tribunal.
1: O réu sabe porque é que foi presente a este tribunal.

0: aos autores desses vídeos, porque eu tenho direito à minha privacidade e à defesa da minha imagem.
1: O meu constituinte não deixa de ter alguma razão. Esses vídeos só podem ser cassetes piratas absolutamente clandestinas, em que a imagem do meu cliente é aproveitada sem autorização do próprio.
2: Mal. Não me diga que o senhor advogado foi na conversa deste criminoso.
0: Ai, que injustiça mais injusta, senhora doutora juíza. Criminoso eu? Eu sou apenas um guerrilheiro do ELCPG. Sou um Robin dos Bosques do Exército da Luta contra o Preço da Gasolina. Viva o ELCPG! Viva!
1: Como vê, as ações do meu constituinte não são criminosas, mas sim políticas. Os assaltos praticados pelo meu cliente mais não foram do que manifestações de repúdio pelo preço da gasolina.
2: Isso não serve de atenuante, porque se toda a gente aceita o preço e paga, o réu é apenas uma minoria menor sem qualquer direito especial.
0: É uma injustiça muito injusta, porque o dinheiro que eu retirava lá dos postos de venda de gasolina acabava por voltar para lá, quando eu tinha que meter gasolina no meu carro. Era troca por troca e dá cá, toma lá.
2: Silêncio! O réu vai condenado em 10 anos. 10 anos, percebeu? Tem alguma coisa a dizer? Também acha que é uma injustiça muito injusta, acha?
0: Nem por isso, senhora doutora juíza. Ainda fica um saldo de 90 anos a meu favor, porque o ladrão que rouba a ladrão tem 100 anos de perdão.
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0: Os treinadores de futebol são cada vez mais exigentes. O Chutecas, defesa central do Futebol Clube, gira a bola que o diga.
1: Cheguei, pá. Olha, venho aqui todo partido e feito em cacos. Ai, ai, o treino foi mesmo duríssimo. Estou cheio de tosse. Este novo treinador é cada vez mais exigente, pá.
2: Olha, mas és tu, ai. Meu Deus, parece que estou a sonhar. Mas já, já.
1: Já, pois, sim. Já, pois. É. Ai, você aqui, olha. E pelos vistos estava à minha espera. E, opa, assim para receber toda nua, só para ter.
2: Sabe, é que estou cheio de calor.
1: Cheio de calor, é? Aguenta-te aí. Oh, filha, que louco frio deste.
2: Olha, do aquecimento central.
1: Do aquecimento central. Sim. Pois é. Olha, ainda bem que eu venho mais morto que vivo. Olha, Brice, e tu ainda achas que eu venho ser, hein? Estou mais do que arrependido de ter ido para jogador de futebol, é o que eu te digo. Olha, se eu soubesse que os treinos este ano iam ser assim, olha, tinha ido para as obras.
2: Querido, mas eu não te esperava tão cedo. Desculpa estar assim toda nua, mama. Mas olha, de facto, é só por causa do aquecimento central.
1: Filha. Filha. Agora penso o que são quatro horas ao frio, a correrem, a saltarem, a fazer ginástica, até aos encontros, imagina tu, e levantar peso, etc, etc, mas etc, não é? Bem, olha, só te digo, mas não dizes nada.
2: Não.
1: Aquele mister deve ser, mas é maluco da cabeça e dá-nos cabo do corpinho todo, é?
2: Olha, realmente, ultimamente tem sentido que tu...

0: andas mesmo derreado de todo. Ou melhor, não tem sentido nada.
1: Filha, pelo amor de filha, olha, tens que ter paciência. Deixa lá, filha. Nas próximas semanas eu arranjo uma lesão e fico cá em casa o resto do campeonato. Ou até mais. Bem, pronto, já te expliquei tudo agora. Bem, deixa-me pendurar o fato de treino.
0: Não,
1: é só agora. É sempre no roupeiro que eu penduro o fato de treino. Mas o que é isto? Mas o que é que o mister faz aqui dentro do roupeiro?
2: Ai, chutecas. Eu disse que este ano não ia perder de vista nenhum dos meus jogadores, fosse mal que fosse, não disse...
1: Mas isto assim também já é demais. O mister aqui em casa, hein? E mais, porquê que a minha mulher está toda nua?
2: Ela não lhe disse que foi por causa do aquecimento central.
1: Do aquecimento central? Pois disse, até aí depois.
2: Então, e daí? Depois a meu pedido, ela ficou toda nua.
1: O quê?
2: Oh, homem, você tem que perceber que eu preciso saber todos os pormenores das vossas vidas, incluindo a vida íntima e sexual. Precisava saber se você tinha uma mulher devidamente satisfatória e nas devidas e completas condições. Assim, aproveitei o pretexto do calor do aquecimento central para examinar todos os pormenores. Estás a perceber ou não estás, não?
1: Aguenta aí os cavalos, oh, mister. Aguenta aí. Não. Eu não estou a perceber mesmo nada. A minha vontade é dar com a cabeça contra as paredes.
2: Isso. Dá lá cabeçadas contra as paredes, porque tu precisas mesmo de fortalecer o teu jogo de cabeça. Vá, começa lá. 1, 2, cabeçada. 1, 2, cabeçada.
1: Desculpe lá, é melhor usar o apito, mister. É que os exercícios são sempre com a pita dela. Sempre com a pita dela.
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0: Oh, compadre! Aquele espantalho que o compadre pôs ali no meio da sua sementeira com a cara do ministro das Finanças tem dado resultado!
2: Oh, um resultadão, comadre! Desde que eu pus ali aquele espantalho com a cara do ministro das Finanças, os passas apanharam tamanho susto que até já vieram devolver as sementes que tinham roubado na semana passada.
9: O que é que se passa, senhor polícia?
10: O que se passa, pergunto eu. Então a senhora virou sem fazer qualquer sinal.
9: Desculpe lá, senhor polícia, mas tenho o sinal avariado. Olhe, e agora mesmo mandar arranjá-lo.
10: Então e não podia ter feito sinal com o braço, não?
9: O quê? Pôr o braço fora do carro aqui nesta zona? O senhor guarda, desculpe, mas estas pulseiras e estes anéis custaram-me imenso a ganhar.
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0: É 1:43.
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1: 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São 14 horas.
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0: São 15 horas.
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7: O governo autorizou a cedência por 30 anos de um terreno da Universidade Politécnica de Viana do Castelo à Câmara de Viana, na Praia Norte. No local vai ser construído um centro tecnológico de inovação dedicado às energias e tecnologias oceânicas. O projeto representa um investimento de 5,1 milhões de euros e é financiado pelo Programa Norte 2030. A infraestrutura vai ficar a cargo da Sustmar, que deverá incluir laboratórios especializados, uma nave industrial e uma equipa de cerca de 40 profissionais até 2030. A Câmara de Viana do Castelo ficará responsável pela construção e fiscalização da obra e depois da conclusão pela cedência da gestão do edifício à Sustmar. A comunidade intermunicipal do Alto Minho está confiante de que o Governo vai acolher a reivindicação de 300 milhões de euros para investimento nas acessibilidades rodoviárias da região. António Barbosa, o Presidente da CIM, destaca o crescimento económico e populacional do território e salienta que cerca de metade do trânsito rodoviário entre Portugal e Espanha passa atualmente pelas fronteiras do Alto Minho. O autarca defende investimentos urgentes, entre eles a construção da variante Valença, Monção Melgaço até Salvaterra, o prolongamento da A28 entre Cerveira e Sapardos e a melhoria das ligações do Val do Lima. Assim, quer ainda estudos para uma nova travessia do Rio Minho entre Caminha e Aguarda, além da melhoria das estradas nacionais e uma ligação ferroviária direta do Porto Mar de Viana do Castelo. António Barbosa espera que os projetos avancem ainda durante o atual mandato para dar resposta ao crescimento económico da região. A Câmara Municipal de Esposende apresentou a estratégia turística do município para o período 2027-2030, numa cerimónia que foi também assinada a Carta de Compromisso do Turismo Sustentável.

0: sustentável no âmbito do processo de certificação de Esposende como destino turístico sustentável. A estratégia turística de Esposende define como prioridade afirmar o concelho como uma marca turística reconhecida no norte de Portugal, reforçando a capacidade de atrair visitantes durante todo o ano e aumentando o valor gerado pelas atividades turísticas na economia local. Finalizamos aqui este bloco de notícias. Estas e outras notícias podem ser consultadas em Notícias em Rádio Fifense. Voltamos à antena dentro de uma hora para atualizar a informação da nossa região.
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0: São 16 horas.
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9: São 5 horas.
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11: Em Valença, a Câmara Municipal vai distribuir 1000 compostores domésticos gratuitos aos municípios do concelho no âmbito da campanha Valença Composta, integrado no projeto Contrasta Limpa Mais. O objetivo é incentivar as famílias a transformar resíduos orgânicos em fertilizantes naturais e a reduzir o lixo enviado para o aterro. Os deputados do PSD do Alto Minho, José Lago Gonçalves e Manuela Carvalho, questionaram o governo sobre a execução do plano de recuperação e resiliência do distrito de Viana do Castelo. Durante uma audição parlamentar, os deputados abordaram o ministro da Coesão Territorial, Castro Almeida, sobre o balanço de investimentos já realizados e as garantias para a conclusão dos projetos ainda em curso. Segundo o PSD, o PRR permite investimentos nas áreas como a mobilidade, saúde, educação e habitação, com impacto dos municípios, empresas e instituições do distrito. Os deputados querem agora garantias sobre o financiamento e a continuidade das obras e projetos aprovados, uma preocupação que, dizem, tem sido igualmente manifestada pelas autarquias, IPSS e outras entidades do Alto Minho. O Clube de Atletismo Olímpico Vianense, com apoio da Câmara de Viana do Castelo, organiza no dia 11 mais uma edição da Corrida da Ponte. A prova principal tem 10 km, tem partida marcada para as 10h45 na Avenida dos Combatentes da Grande Guerra, está aberta a atletas federados e não federados de ambos os sexos. O percurso inclui a tradicional travessia da Ponte Eiffel sobre o Rio Lima, seguindo depois até à Praia do Cabedelo, antes do regresso à cidade e à chegada que acontece no ponto de partida. Em Viana do Castelo, o Teatro Sá de Miranda recebe esta sexta-feira o Fórum de Educação Sente o Espanto, promovido pela Câmara de Viana do Castelo, sendo este um encontro dedicado à reflexão e ao debate sobre as dinâmicas e os desafios atuais da comunidade educativa. O evento vai reunir especialistas, docentes, alunos, agentes associativos, locais e o Fórum da Educação pretende ser um espaço aberto para a partilha de boas práticas e experiências de sucesso desenvolvidas nas escolas da região e destinando-se a educadores, professores, estudantes encarregados de educação e também ao público em geral. Dentro de uma hora, voltamos à antena para atualizar a informação da nossa região.
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5: São 6 horas.
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7: Em Esponsente, com a presença da Ministra do Ambiente e Energia, Maria Graça Carvalho, foi inaugurado o Parque de Cidade. O novo espaço disponibiliza agora 10 hectares de espaço público na margem direita do Cávado, um percurso pedonal e ciclável em áreas de lazer, espaços e eventos de ao ar livre, parque infantil, observatório de aves, estruturas dedicadas à valorização da fauna e flora, criando ainda uma nova relação entre a cidade, o rio e a natureza. O Polo Arqueológico do Alto Minho vai nascer em Viana do Castelo. O lote 60 do Parque Empresarial da Praia Norte em Viana do Castelo vai acolher o futuro Polo Arqueológico do Alto Minho. O projeto de dimensão supra-municipal pretende concentrar, conservar, estudar e valorizar o património arqueológico dos 10 municípios que integram a comunidade intermunicipal do Alto Minho. A iniciativa resulta de um desafio lançado pela Comissão de Coordenação e Desenvolvimento Regional do Norte em parceria com o CIM do Alto Minho, e a Câmara de Viana do Castelo disponibilizou o espaço que ficará também responsável pela execução da obra. Em Ariosa, a Junta de Freguesia adquiriu um trator com reboque varredor num investimento que pretende otimizar o serviço de limpeza e manutenção do espaço público da freguesia. A aquisição do novo veículo contou com o apoio financeiro do município de Viana do Castelo e com o executivo da Junta de Freguesia a dirigir o seu sincero agradecimento. No entanto, e brevemente, o Presidente da Câmara de Viana do Castelo vai se deslocar a Ariosa para a cerimónia de inauguração deste novo equipamento. É neste domingo que se corre a 33ª prova do Triângulo. O GRECAN, Grupo Recreativo Cultural de Castelo Neiva, em conjunto com as Juntas de Freguesia de Castelo Neiva, Chafé e de Vila Nova de Anha, anunciam a realização desta prova do Triângulo, que tem partida marcada para as 10:45 da manhã em Castelo Neiva. Há mais de 3 décadas que esta prova une as 3 freguesias através do desporto, mantendo-se viva a tradição que já faz parte do calendário do atletismo do Conselho de Viana do Castelo. Assim, a partida está marcada em Castelo Neiva para as 10:45 da manhã neste domingo. Em Santa Marta de Portuzelo, na próxima segunda-feira, feriado nacional, dia 5 de outubro, realiza-se o encontro e passeio da Zundap do Aço, uma iniciativa dedicada aos amantes desta emblemática motorizada e que promete mais um agradável momento de convívio e confraternização. Assim, as inscrições nesta altura estão abertas. A Junta de Freguesia convida todos os interessados a participar e deseja à organização e aos participantes um excelente passeio. Este domingo acontece a partir das 9 da manhã em Santa Marta de Portuzelo e é o local de encontro, é o Cruzeiro de Santa Marta. Em menos de uma hora, voltamos aqui à antena para atualizar a informação da nossa região.
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0: São 19 horas.
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0: São 8 horas e 22 minutos.
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0: horas.
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2: Vila Praia de Âncora esteve representada em Ilhavo na Festa dos Bacalhoeiros, um encontro que reúne homens de mar de todo o país e que celebra a memória e a amizade da história da pesca do bacalhau. Entre os participantes tiveram 38 pescadores de Vila Praia de Âncora, homens que conhecem de perto as dificuldades e os sacrifícios da vida do mar e que fizeram parte de uma das páginas mais marcantes da história marítima portuguesa. Acompanhar os pescadores ao convite da organização estiveram o Presidente da Junta de Freguesia, Luís Matias, e o Secretário Álvaro Marinho e o Presidente da Assembleia de Freguesia. Também Vila Praia de Âncora, a presença da Vila nesta iniciativa, representa também uma homenagem a todos aqueles que partiram para os mares do Atlântico Norte, enfrentando o frio e isolamento de longos meses fora das famílias. Em Ilhavo, os 38 pescadores de Vila Praia de Âncora levaram consigo a memória de todos os homens do mar e famílias que fizeram pesca no bacalhau, parte da sua identidade e da sua terra. O mês de outubro traz uma programação cultural diversificada para o Centro Cultural de Paredes Cora. A abrir o mês, Rodrigo Leão apresenta O Mundo, acompanhado pelo Ensemble e pelo Coro do Coro, a Voice, um concerto marcado pela música clássica, eletrónica e influências tradicionais. No dia 9, é a vez do espetáculo Dança Contemporânea, Eurodance Ballet Contemporâneo do Norte e o Coro Documentário e a revista A Última Década do Estado Novo. O Presidente da Câmara de Viana do Castelo participou na segunda edição das tertúlias By Believe, que reuniu empresários, representantes de instituições e outros agentes ligados à economia da região. O encontro permitiu a partilha de ideias sobre desafios e oportunidades para empresas e para o desenvolvimento económico do concelho. Na ocasião, o autarca destacou a importância do diálogo, da proximidade e cooperação entre empresas, instituições e os diferentes agentes do território. O Governo autorizou a cedência por 30 anos de um terreno da Universidade Politécnica de Viana do Castelo à Câmara de Viana, na Praia Norte. No local vai ser construído um centro tecnológico de inovação dedicado às energias e tecnologias oceânicas. O projeto representa um investimento de 5,1 milhões de euros e é financiado pelo Programa Norte 2030. A infraestrutura vai ficar a cargo da Sustmar, que deverá incluir laboratórios especializados, uma nave industrial e uma equipa de cerca de 40 profissionais até 2030. A Câmara de Viana do Castelo ficará responsável pela construção e fiscalização da obra e depois da conclusão pela cedência da gestão do edifício à Sustmar. Fechamos aqui este bloco de notícias. 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

0: 2 horas.
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1: São 10 horas e 47 minutos.
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0: em meia-noite.
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2: A Unidade Local de Saúde do Alto Minho revelou a presença do mosquito transmissor de doenças como o dengue, o zika, entre outros, e foi detectado em 3 concelhos da região do Alto Minho. Assim, a Unidade Local de Saúde do Alto Minho não especificou os concelhos onde foi confirmada a presença do mosquito, também conhecido como mosquito tigre. Após a identificação inicial, a Unidade de Saúde Pública reforçou a vigilância no âmbito da Rede de Vigilância de Vetores, um programa nacional que monitoriza a presença da atividade de mosquitos e carraças, refere a Unidade Local de Saúde do Alto Minho. Segundo a Unidade Local de Saúde do Alto Minho, refere que até ao momento não foram detectados mosquitos infectados nem registados casos de doença transmitidas localmente. O Primeiro-Ministro deu orientações ao Ministro das Infraestruturas para concretizar investimentos rodoviários nos 10 concelhos da Cime do Alto Minho. A Cime do Alto Minho reivindica 300 milhões de euros para investir na rodovia, respondendo ao crescimento económico da região. As prioridades imediatas incluem a variante Valença-Monção-Melgaço e o programa da A28 Vila Nova Cerveira a Valença. Outras prioridades são a ligação da fronteira à Madalena, no eixo do Val de Lima, e a variante de Ponte de Lima. A suspensão da obra do novo mercado municipal de Viana do Castelo coloca em claro risco o financiamento do projeto. O alerta é feito pela Câmara de Viana do Castelo na resolução fundamentada e aprovada pelo Executivo e enviada ao Tribunal Administrativo Fiscal. A obra foi suspensa na sequência de uma providência cautelar apresentada pela Associação Viana Acorda, com o objetivo de salvaguardar os achados arqueológicos encontrados no local onde existia o prédio do Coutinho. A suspensão da obra, que a providência cautelar implica, gera um claro risco de que ultrapassa a esfera estritamente contratual da empreitada, repercutindo-se diretamente na execução da operação financiada e na capacidade de cumprimento das metas de execução financeira estabelecidas pelo Programa Regional Norte 2030. Assim, refere posição da autarquia de Viana do Castelo, que enviou ao Tribunal Administrativo Fiscal de Braga. A Associação de Pais da Escola de Monserrate promove este sábado uma tarde em família. 50 anos da Escola de Monserrate, nos espaços verdes do Campo da Agonia em Viana do Castelo. A iniciativa decorre entre as 2:30 e as 6 da tarde e pretende assinalar 5 décadas de história da escola, reunindo alunos, famílias, antigos alunos, professores, antigos professores, funcionários e restante comunidade. O programa inclui demonstração de atividades desportivas, música, dança, tasquinhas, além de várias propostas dirigidas às crianças e às famílias. A Câmara de Viana do Castelo aprovou cerca de 110 mil euros em apoios a juntas e uniões de freguesias do concelho. Do total, 73.200 euros destinam-se à construção e requalificação do equipamento em Carreço, Freixeiro, Solteiro, Lanheses e Mujães. Outros 35 mil euros serão distribuídos por Barroselas, Chafé, Mujães, Santa Marta de Portuzelo e Vila Nova de Anha para projetos relacionados com mobilidade, segurança rodoviária e material circulante. A autarquia salienta que estes apoios pretendem melhorar as respostas locais e a qualidade de vida das populações. Para 2026, o município prevê ainda mais 9,46 milhões de euros para intervenções na rede viária, nos espaços pedonais, ciclovias, estacionamento, infraestruturas e também nos transportes públicos. Monção prepara a entrada em circulação de 5 autocarros elétricos. A Câmara de Monção investiu cerca de 2 milhões de euros em 5 autocarros elétricos que deverão começar a circular em breve. Os veículos chegaram há cerca de 2 meses e aguardam apenas a licença de final do Instituto de Mobilidade e Transportes. Segundo o Presidente da Câmara, António Barbosa, os autocarros já têm seguro e toda a documentação necessária, estando a autarquia a ultimar o processo junto do IMT. O objetivo é garantir transporte gratuito e sustentável dentro da zona urbana de Monção e assegurar ligações às áreas industriais, contribuindo para reduzir a circulação automóvel e a pressão sobre o estacionamento. A Viana do Castelo prepara a iluminação de Natal. São 200 mil euros de investimento. A Câmara de Viana do Castelo aprovou por unanimidade um protocolo com a Associação Empresarial do Distrito para a iluminação da época natalícia. O investimento será de 200 mil euros, à semelhança dos anos anteriores, mas este ano haverá mais ruas iluminadas e novas atrações. Entre as novidades estão espetáculos multimédia ao longo de toda a Avenida dos Combatentes, uma árvore de Natal 3D no Largo de São Domingos, inclusão da Rua de Viana na decoração natalícia. A iluminação de Natal vai ser instalada entre 7 de novembro e 10 de janeiro, é a altura em que esta vai estar em ação. Portanto, o primeiro dia das iluminações da época natalícia vai ser no dia 7 de novembro. A iniciativa pretende dinamizar o comércio tradicional e o centro histórico com recurso à iluminação LED e medidas destinadas a reduzir os consumos energéticos. O município de Paredes de Coura e a Escola Superior de Saúde do Instituto Politécnico de Viana do Castelo formalizaram a assinatura de um protocolo de colaboração estratégica. O acordo visa o desenvolvimento de um conjunto de políticas públicas municipais focadas na literacia em saúde, na promoção de estilos de vida saudáveis e no apoio às populações mais vulneráveis do concelho. Agora vamos saber o tempo que vai fazer aqui pela nossa região. Hoje conto com céu pouco nublado, vento fraco moderado até 30 km² norte, por vezes forte até 40 km junto à faixa costeira durante a tarde, e vamos ter uma pequena descida da temperatura mínima. No mar e na costa ocidental, as ondas são de noroeste com 2 a 3 metros de altura, mas atenção porque gradualmente vão aumentar de intensidade. Lá para o final do dia vamos ter ondas já entre os 3 e os 3 metros e meio. Temperatura da água do mar baixou, anda agora entre os 17 e os 21 graus. Baixa mar é ao meio-dia e meia com 80 centímetros de altura. A praia-mar é às 6:30 da tarde com 2 metros e 80 de altura. Já só faltam 24 dias para que seja efetuada a mudança da hora. O sol nasce às 7:32 da manhã e põe-se às 7:17 da tarde. Temos hoje 11 horas e 45 minutos de duração do sol. A lua nasce às 10 da noite e depois põe-se por volta da 1 da tarde seguinte. Quanto às fases da lua, vamos ter no dia 13 o quarto minguante e no dia 10 a lua nova. E agora vamos saber quais os melhores períodos hoje para a pesca lúdica. Entre a 1 e as 2 da tarde temos uma atividade média conhecida como pôr da lua e depois temos uma atividade alta entre as 4:30 e as 6:30 da tarde. E temos uma atividade média entre as 9:30 e as 10:30 da noite, este coincidente com o nascer da lua. São estes os melhores períodos para a pesca lúdica no dia de hoje. Quanto às temperaturas, hoje conto com 22 de máxima e 12 de mínima. Estas são as previsões do tempo.
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